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0: Faz barulho, brasileiro!
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0: Gil Gomes, MC do Juan, palmas, faz barulho aí!
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2: Ah, essa daqui, no DVD de Brasília, ela foi abertura. E tem história, hein?
3: A primeirinha de todas, né?
2: A de todas.

0: Obrigado, gente!
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6: Tem pessoa que é melhor ir embora da nossa vida, né, gente? Fala sério.

0: Tamo junto, meus irmãos.
1: É assim. É, essas passagens que eu comprei, esses hotéis que eu reservei, pelo visto eu vou ter que enfiar no

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0: essa mulher tá chique demais! Coisa linda!
1: Que energia maravilhosa, é bom demais!
0: Obrigado, gente!
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0: Black! Sensacional! Quem gostou faz barulho aí, bebezada!
1: Aqui tá chovendo novidade em Brasília, viu?

0: Brasil!
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Obrigado, obrigado pela consideração. Que Papai do Céu e Nossa Senhora Aparecida abençoe o projeto dos seis.

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0: Vincent Fazano.
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0: Eita,
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0: Quem tá sofrendo aí?

0: Eu não quero nem imaginar isso acontecendo.
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0: Valeu, Rian SP.
1: Eu que agradeço, meu parceiro, por estar aqui hoje no DVD de vocês.
0: Que Deus continue te abençoando.
1: Satisfação. Tamo junto, família. Vamos que vamos.

0: Alô, Tubarão. Mãe de joelhos, filho de pé.
1: Muito obrigado.
2: Ô, mãe, abre a porteira. Tô chegando de Dodge Ranapuê. E aí, ô, mãe? Mais alto. Ô, mãe. Ô, mãe. Uma salva de palmas pro Bruno Barreto. Aê!
0: Pro Tubarão.
3: Tamo junto, meu irmão.
0: Mano, sem palavras. Deus te abençoe.
4: O que eu mais gosto em você é esse seu dom de engolir as promessas que você faz.

0: Obrigado, meu velho.
1: Obrigado, meu mano.
0: Ô, oh, rapaz.
2: Uma salva de palmas pro Luan Santana aí, galera! Que energia é essa?
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0: Obrigado, gente.
1: Sanfona e terror.
2: Só toca quem sabe.
1: Só quem sabe.
2: Como assim?

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0: Que ó, tremendo as bases. Que honra.
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0: João Gomes, MC do Juan, palmas, faz barulho aí!
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3: Ah, essa daqui, no DVD de Brasília, ela foi abertura. E bem-estar, né?

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0: Ai, meu Deus.
1: Parabéns, Fortaleza, Fortaleza, muito obrigado.
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0: faz barulho, brasileiro!
1: Assim, rapaz, apesar do clima frio, mas o brasileiro é quente de verdade.
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2: Vá,

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0: Os meninos!
1: Obrigado, obrigado pela consideração. Que Papai do Céu e Nossa Senhora Aparecida abençoe o projeto dos seis.

0: Sopra!
1: Que é isso?
0: Que honra, gente!
1: Obrigada, obrigada, meninos.
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0: Eita,
1: é o Zagrobó.
0: Foi de primeira. O Zagrobó e Camila Loures e Luan Pereira.
1: Daquele jeito.
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0: Quem tá sofrendo aí?

0: Eu não quero nem imaginar isso acontecendo.
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0: Obrigado, gente.
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Olá, muito bom dia nesta sexta-feira. Contamos 4 de setembro de 2026. A voz de que vamos ouvir é uma do Tunis Dilalá, com o amor de Deus no Tama. Trazemos agora o nosso tio Zé Timas, com este tema Era um Sonho.

Muito bem, a grande instrumentista, portanto, natural da Ilha do Vulcão, ou Zé Timas, que reside aí dos Estados Unidos da América. Passamos agora, se você testemunha a presença do Zulu, já vamos ter as efemérides, os principais acontecimentos registados no Histórico Global da Humanidade no dia 4 de setembro. Hoje é Dia Mundial da Saúde Sexual.

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1: horas. 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

bem, até hoje já de 9 horas 30 minutos, tempo e espaço para atualizarmos as efemérides para hoje, 4 de setembro, Dia Mundial da Saúde Sexual. Em 1479 era assinado o Tratado de Alcaçovas entre Dom João II e os reis católicos, que punha fim à Guerra de Sucessão de Castela. E em 1609 Henry Hudson descobre a Ilha de Manhattan. Em 1781 foi fundada a cidade de Los Angeles, el Pueblo de la Reina de Los Angeles, pelo governador espanhol da Califórnia, Felipe de Neve. De setembro de 1882 foi inaugurada a primeira rede de iluminação elétrica de Nova York, e em 1886 aconteceu a rendição de Jerónimo, o último guerreiro índio norte-americano, na Batalha de Shelton, no Arizona. Em 1888, George Eastman registra a patente da máquina fotográfica Kodak.

De 1890, a cidade de Salónica, na Grécia, foi destruída por um incêndio e em 1941, na Segunda Guerra Mundial, começava o cerco nazi a Leningrado, atual São Petersburgo, depois de quase duas semanas de confrontos. E em 1955, Sporting e Partizan disputavam o primeiro jogo de sempre das competições de clubes da UEFA, um jogo cujo resultado foi o empate a 3 bolas apenas.

1981 tomava posse o oitavo governo constitucional, presidido por Francisco Pinto Balsemão. Em 1986, o presidente da República Portuguesa, Mário Soares, veta a revisão do Estatuto da Autonomia dos Açores. Também, a 4 de setembro de 1998, arrancava a empresa Google. E em 1999, aconteceu o anúncio do resultado do referendo que deu a vitória à independência de Timor-Leste. Começava uma onda de violência e destruição liderada pelo exército indonésio e milícias pró-integracionistas apoiadas por soldados da Indonésia. Também em 2006, o primeiro voo experimental do maior avião civil do mundo, o A380 da Airbus, com 474 passageiros a bordo. Este é o 247º dia do ano. Faltam 118 dias para o termo de 2026. O pensamento do dia pertence a Igor Stravinsky, o compositor russo que viveu entre 1882 e 1971. Stravinsky terá dito que a faculdade de criar nunca nos é dada sozinha. Ela anda sempre acompanhada do dom de observação.

Amigo Betinho Soldado, a partir da capital de Cabo Verdiana.

conta da baia da chuva aí na capital de Cabo Verdeana. Também o nosso amigo Loni Alves a dar-nos conta da boa chuva em Assumada, portanto com relâmpagos e trovoadas, que assim seja, queremos realmente boa chuva. A falar, mantenha pelas ilhas crioulas, diz o Loni Alves, a setembro entrar com uma chuva e relâmpagos e trovoadas. O Betinho dá-nos conta de uma chuva mansa aí na capital cabo-verdiana. Oxalá venha-nos visitar também em Monte Grande. Ainda aqui nós não sentimos o gosto, portanto, deu um cheirinho da terra molhada, portanto, este ano. Vamos continuar com a boa música. Beijo com boa presença agora do Bugui Martins. Cumprimentamos desde já a nossa Queen, Lalari Paiola e Neuza. Bom dia. Cumprimentos também para Dona Nenê de Balila, Henrique Mercado. E igualmente para Isa Neto e demais de amigos ouvintes. Vamos lá ver se viemos a ter o nosso telefone disponível nos próximos momentos para que os nossos ouvintes possam também participar de connosco. Para já vamos continuar com o Bugui Martins.

bom dia. Cumprimentamos já também o nosso primão Azevedo Batista. Igualmente, vamos dando as boas-vindas aqui a Amada Yara Cardoso, Beta Beca Silva, Socorro Rodrigues, Tapina, aí nos Mosteiros, Manuela Santos, Clarice Miranda, também a senhora Clarice Brito, da Leni Fernandes e Voline, também cumprimentamos ali Elizabeth Cosmo, a partir do Brasil, portanto a nossa colega de longa data de Igreja do Nazareno. Cumprimento também o Socorro Afonso, a Patrícia Cardoso, o nosso Edmilson Vieira, aí de férias ainda nos Estados Unidos, liga da Miranda e toda a família dos Mosteiros, Ana Brandão, Cida Best, Silvério Teixeira, Jéssica Vieira, Catarina Teixeira, Maria Santos, Jesuína Miranda, Derioni, o DLD, a partir de Cova Figueira, bom dia, Salzinha Monteiro. Cumprimentos igualmente aí para o Nilton Tavares, V. Gonçalves, nossa Queen Lala, também aí a nossa prima Mary Amado, Maria Belmans na Bélgica e para a filhota Yasmin Batista.

Hoje desportivas para si que é amante do Desporto Rei, futebol. Vamos atualizar as informações, os jogos da Liga dos Campeões, já para a próxima terça-feira, dia 8 de setembro. Vamos ter os jogos então, Clube Rouge de Aston Villa, AEK Atenas e LASK às 18h45. Às 20 horas, Real Madrid mete forças com o Inter de Milão. Futebol Clube do Porto recebe no Dragão Manchester City. Borussia Dortmund mete forças com o Villarreal e Lille recebe Real Betis. O Porto garantiu a contratação de Hjalte Jafrahols, o lateral direito dinamarquês de 18 anos, por empréstimo do Langby até o final da temporada. O jovem defesa vai definir-se entre a equipa B e os sub-19, naquela que será a primeira experiência fora da Dinamarca. Nascido em Copenhaga, 24 de maio de 2008, Hjalte Jafrahols é irmão mais novo de Victor Jafrahols, distinguido como MVP da Liga em 2025-26. Os dois iniciaram o percurso no Valensbike, pequeno clube da zona de residência da família, antes do Hjalte arrumar ao Langby em fevereiro de 2022, então com 12 anos. O lateral manteve-se no emblema dinamarquês durante 6 temporadas e em 2024-25 veio-se a marcar para a equipa de sub-19. No Porto terá a oportunidade de prosseguir o processo de formação e procurar afirmar-se nos escalões de rendimento dos azuis e brancos. O acordo entre os clubes prevê uma taxa de empréstimo de 35 mil euros e uma opção de compra fixada em 1 milhão de euros caso os Dragões acionem essa cláusula. O Langby receberá ainda 10% da mais-valia de uma futura transferência dos jogador. O Porto assumirá os encargos relativos ao mecanismo de solidariedade devido aos terceiros numa operação sem intervenção de intermediários. E Samu está inscrito na UEFA. O treinador Farioli diz que é um jogador de que não se pode abdicar. É importante estar todos à espera dele o mais rápido possível e está aí a chave, quis ter o nome dele na lista. Mas a equipa técnica é cuidadosa, tem feito trabalho fantástico para se levar até ao limite e até para lá dos limites. O trabalho que tem feito quase dorme com ele. Quando o vê correr no campo, adorava chamá-lo porque vemos o monstro que está a fumegar por uma oportunidade para regressar. Mas, por outro lado, há questões físicas e fisiológicas que têm de ser respeitadas. E vão tentar reduzir o tempo, mas não podem colocar o jogador em perigo só pela pressa de o ter de volta. Diz que quer ter todas as luzes verdes do departamento médico antes de o colocar a jogar. Já é difícil mantê-lo afastado porque se sente bem. Já disse várias vezes que nunca trabalhou tanto. A nível físico até está melhor do que antes da lesão, mas quer dar todos os passos sem forçar nada, disse Farioli. O Real Madrid enviou a UEFA a lista dos jogadores inscritos para a Liga dos Campeões e a grande nota de destaque é a ausência de Ferland Mendy. O lateral esquerdo francês ficou de fora da lista para dar lugar ao recém-contratado Sérgio Martínez. O gaulês foi contratado ao Lyon em 2022 por 50 milhões de euros, mas tem enfrentado grandes dificuldades em Espanha, sobretudo devido a problemas físicos. Para a posição, Mourinho tem Marc Cucurella e Álvaro Carreras. Esta alteração surge numa altura em que a equipa de José Mourinho enfrenta várias baixas para estreia na competição na próxima terça-feira contra o Inter de Milão no Bernabéu. Arda Güler, Camavinga e Bernardo Silva, o técnico português.

0: Não poderá contar com eles por estarem castigados. A situação agrava-se com umas dúvidas sobre a condição física da Tchouaméni, que ainda não foi chamado esta temporada devido a uma lesão muscular, e de Tiago, que também está em dúvidas para o confronto com os Nerazzurri. Neste cenário, Sérgio Martínez, contratado ao Racing, poderá estrear-se na principal competição europeia de clubes apenas 5 dias após a sua primeira convocatória pela equipa principal. Embora tenha sido inicialmente contratado como reforço por Castilha, o jogador de Laredo treinou esta semana sob as ordens de Mourinho e causou uma excelente impressão na equipa técnica e também nos colegas. Artur Jorge está a ser alvo de fortes críticas por parte dos adeptos do Cruzeiro, que espalharam faixas de protesto em vários pontos de Belo Horizonte. A contestação surge após a eliminação da equipa frente ao rival Atlético Mineiro por 2-1 nos quartos de final da Taça do Brasil. As mensagens visam não só o técnico, mas também os jogadores, e o diretor Bruno Spindel diz que Artur Jorge é burro e covarde, o plantel caro e pipoqueiro, o Spindel veio para quê? Rua, são alguns dos exemplos das críticas exibidas nas faixas espalhadas no Belo Horizonte. A eliminação da Taça do Brasil junta-se à da Copa Libertadores, deixando o Brasileirão como a única condição para Raposa até o final da temporada. O clube que investiu mais de 50 milhões de euros em reforços está a ser considerado uma das desilusões da época, falhando os objetivos nas taças e estando longe da luta pelo título de campeão brasileiro. A contestação ao treinador português, que tem contrato até 2030, intensificou-se após a sua decisão de substituir em simultâneo Gerson, Matheus Pereira e Caio Jorge, considerados pilares da equipa durante a segunda parte do jogo decisivo contra o Atlético de Mineiro. Recorde-se que no início do campeonato o Cruzeiro teve um arranque difícil, chegando a ocupar o último lugar durante 8 jornadas. Foi sob o comando de Artur Jorge que a equipa recuperou, alcançando a 6ª posição atual com 39 pontos, apenas 3 do Fluminense, que ocupa o último lugar de acesso direto à fase de grupos Libertadores. E em partida em atraso relativa à terceira jornada do campeonato belga, o Anderlecht recebeu e venceu o Kortrijk, colocando um ponto final na sequência de 2 derrotas seguidas. Na prova, depois do desaire pesado no terreno do vice-campeão Saint-Gilloise por 0-3, que se seguiu a uma derrota frente ao Sporting de Beveren, a formação comandada por Vítor Bruno retomou o caminho dos triunfos graças ao gol solitário de Danilo Sican antes do intervalo, aos 43 minutos. Com este triunfo histórico, o emblema de Bruxelas, que conseguiu qualificar-se para a fase da Liga Europa depois de bater o Kairat Almaty no play-off por 6-0 no agregado, deu o salto na classificação, ocupando agora o 10º posto, com 6 pontos somados em 4 jornadas. E o campeão e líder isolado do campeonato português, Porto, recebe Benfica e Sporting a 20 de setembro e 29 de novembro, respectivamente, dos clássicos da 7ª e 12ª jornadas da Primeira Liga. Anunciou ontem a Liga Portuguesa de Futebol. Os azuis e brancos medem forças com as águias e os leões em 2 domingos, sempre às 20h30, no Estádio do Dragão, no Porto, que vai colher os 2 primeiros jogos entre grandes da temporada.
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0: A Liga Portuguesa revelou as datas e horários das partidas entre a 6ª e a 12ª jornadas do campeonato, com o Sporting de Braga ser anfitrião do Sporting a 9 de outubro, uma sexta-feira às 18h15, horário de Cabo Verde, na 8ª jornada, enquanto o Porto desloca-se ao terreno do Vitória de Guimarães a 8 de novembro, um domingo, pelas 16h, para a 11ª jornada. Na 6ª jornada, a primeira depois da estreia do Porto e Sporting na fase da Liga dos Campeões, os Dragões rumo ao Rio Maior para defrontar a Lanterna Vermelha e Casa Pia, a 12 de setembro, o sábado, às 16h, na véspera da recepção do Benfica ao Gil Vicente, agendada para o mesmo horário, e da visita dos Leões ao Famalicão a partir das 18h30. A 7ª ronda sucede à estreia do Benfica e do Torriense da 2ª Liga, na fase principal da Liga Europa, e traz em 20 de setembro o primeiro clássico da época, antecedido pela recepção do Sporting do Arouca, no dia 19, um sábado, às 18h30. Envolvido uma paragem de 3 semanas por causa dos compromissos das seleções nacionais, a Liga regressará na 8ª jornada com o duelo entre Sporting de Braga e Sporting Clube de Portugal, a 9 de outubro, estando as partidas do Marítimo Porto na Madeira e do Benfica perante a Vitória de Guimarães, agendadas para as 16 horas dos 2 dias subsequentes, respectivamente. A 9ª ronda acontece depois da estreia do Sporting de Braga na fase da Liga Conferência e proporciona a visita do Porto ao Gil Vicente, a 24 de outubro, às 18:30 no sábado, com o Sporting a ser anfitrião Académico de Viseu no domingo seguinte, no mesmo horário. A jornada terminará nos Açores, onde Santa Clara e Benfica medem forças às 26 de outubro, uma segunda-feira, às 14:45. Horas locais. Casa Pia e Sporting abrem a 10ª jornada em Rio Maior, a 30 de outubro, às 18:15, na véspera de recepção do Porto ao Estoril, praia, pelas 18:30, ao passo que o Benfica e a Alverca jogam também no dia 2 de novembro, a partir das 18:15. A 11ª jornada traz deslocações do Porto e Benfica aos estádios de Guimarães e Estrela da Amadora, a 8 de novembro, um domingo, às 18:20 e 20:30, respectivamente. No dia seguinte, a recepção do Sporting ao Moreirense, também às 20:30. O campeonato terá depois mais uma interrupção para o jogo das seleções e da 4ª eliminatória da Taça de Portugal e regressa com a 12ª ronda assinalada pelo clássico entre Porto e Sporting a 29 de novembro, na véspera da visita do Famalicão ao Benfica, a partir das 18:15, horário de Cabo Verde. E o futebolista brasileiro Gabriel Martinelli deixou o campeão inglês Arsenal ao fim de 7 temporadas e assinou um contrato de 4 épocas com o Al Hilal da Arábia Saudita, anunciaram os dois clubes. Os valores envolvidos na transferência do internacional canarinho de 25 anos não foram divulgados, mas a imprensa britânica indica que os Gunners vão receber cerca de 70 milhões de euros. O extremo juntou-se ao Arsenal vindo do clube brasileiro ituano em junho de 2019 e participou num total de 278 jogos pelos londrinos em todas as competições, assinando 62 golos. O campeão de Inglaterra destacou o papel fundamental da Martinelli na conquista do campeonato inglês na temporada transata, Taça da Inglaterra em 2020 e da Supertaça da Inglaterra em 2023. Santiago Jiménez é a grande novidade dos convocados do Porto para o jogo com o Moreirense. O avançado já treinou e, tal como Sousa, pode ser chamado para o jogo de hoje. O treinador Farioli tem várias baixas. Samu, Vasco Sousa, André Miranda, Zaidu e Piedz Uzelski recuperam de lesões. O extremo polaco é o que está mais perto de regressar à competição. Farioli explicou como vai ser feita a integração do avançado internacional mexicano. A ver, vamos se vai ter alguns minutos de jogo já de hoje, no jogo contra o Moreirense. E o antigo internacional português João Mário vinculou-se em definitivo com os gregos do AEK, um ano após ter estado cedido pelos turcos do Beşiktaş, anunciou o campeão helénico de futebol. O AEK Futebol Clube anuncia a contratação de João Mário, proveniente do Beşiktaş. O médio ofensivo internacional português regressa à equipa com a qual se sagrou campeão grego na temporada 2025-26, garantindo o título com o golo da vitória marcado nos descontos, na vitória 2-1 sobre o Panathinaikos na fase dos play-offs em 10 de maio, assinalou o emblema da capital grega em comunicado. Além do antigo jogador do Sporting e Benfica, de 33 anos, o campeão grego conta no plantel com a defesa central português Felipe Relvas. E o futebolista do Atlético de Madrid, Marcos Llorente, anunciou a retirada da seleção da Espanha, com o qual o defesa se sagrou campeão do mundo este verão aos 31 anos. O Atlético também venceu uma Liga das Nações, disputou um total de 27 partidas pela Roja, 100 golos nas 2 fases finais que disputou, a primeira das quais no Qatar em 2022, com a Espanha afastada nos 8º de final frente a Marrocos e agora campeã em 19 de julho frente à Argentina, no certame co-organizado pelos Estados Unidos, México e Canadá. O seu último jogo data de 14 de julho de 2026, quando participou nas meias-finais do Mundial frente à França, sob o comando do técnico de Luís de la Fuente. Numa publicação encabeçada por uma foto na qual exibe a taça de campeão do mundo e a medalha de campeão após após a final, destaca toda a sua vivência na seleção, sobretudo nos últimos 50 dias, dizendo que foi uma honra representar o seu país e fazer parte da história. Já o Atlético de Madrid reagiu assumindo que no clube todos estão orgulhosos do seu compromisso e forma de representar e defender a camisola. E a UEFA confirmou a lista dos 25 nomes inscritos pelo Sporting na Champions. Destaque para os 10 reforços da temporada. Kaique, Ibrahim Abá, Moussef Zefri, Altimira, Silas Anderson, Issa Dumbiá, Pedro

Lima Salazar, Irán Kunda e Jesse Derry reforçaram o Sporting neste verão e foram todos inscritos na prova milionária. A este lote junta-se também Rodrigo Rodrigues, que foi contratado ao Gil Vicente para a equipa B. Rodrigo Dias, Flávio Gonçalves, Rafael Nel e João Simões não integram a lista A, mas entrarão na lista B, podendo assim competir. Uma condicionante reservada de forma ilimitada a futebolistas nascidos em 2005. O Sporting jogará pela terceira vez consecutiva a principal competição de clubes europeus. A estreia decorre já na quarta-feira, dia 9, na recepção aos turcos do Galatasaray, que contrataram recentemente Rafael Leão, portanto o ex-Sporting. E no Benfica, André Sheldrup atravessa um momento discreto, depois de 8 jogos de utilização reduzida, dado que 7 deles acabaram por permitir-lhe apenas ser suplente utilizado. São, pois, 248 minutos em campo e apenas uma titularidade em golo. Marcou e fez uma assistência diante do Arts, na Luz, a 6 de agosto, na primeira mão da terceira pré-eliminatória da Liga Europa. Entrou de início no duelo europeu com os escoceses uma semana mais tarde. Portanto, o extremo norueguês de 22 anos estará a pagar a fatura do regresso tardio do Mundial, mas ao mesmo tempo do excelente momento da Prestiani e da preferência de Marco Silva, treinador dos encarnados, por apostar no argentino à esquerda, o que constitui novidade em relação a José Mourinho e tem funcionado muito bem. Marco Silva, aliás, mudou de tom na conferência de imprensa na partida com Estoril, quando questionado com a pouca utilização de Kaminski, perguntando aos jornalistas se desejavam que tirasse Prestiani para colocar em campo o polaco. A verdade é que Sheldrup está a sofrer do mesmo mal que Kaminski, vivendo a sombra do grande momento de Prestiani. É fácil compreender as razões que conduzem ao presente discreto de Sheldrup no Benfica, mas também não é difícil antecipar que não estará muito feliz com a situação e que desejará uma mudança rápida depois de ter regressado à Luz em grande após bela participação pela Noruega no Mundial e não ter deixado a Luz. Sheldrup era, no final de julho, o ativo mais mediático dos encarnados, o nome que dominava o mercado, o jogador que os benfiquistas receavam perder e que tinha rótulo de pelo menos 40 milhões de euros. Marco Silva contava e contará seguramente com o internacional norueguês, parceiro privilegiado de Erling Haaland no último Mundial, e estará a saborear a notícia de que o norueguês permanece, dado que as principais ligas já encerraram a sua janela de mercado. O desafio está agora menos financeiro e mais humano para que a Sheldrup se mantenha competitivo e feliz, totalmente focado e aberto a aceitar a negociação de um novo contrato com o Benfica. Muita coisa mudou para o extremo num curto espaço de tempo e o período de influência no regresso tardio do Mundial, que justificaria a ausência da equipa, já lá vai. Sheldrup está a viver com um estatuto diferente, é verdade, situação que bem conhece, da necessidade de afirmação e de falta de espaço na equipa titular. A temporada é longa, Marco Silva terá os seus planos para jogador e para equipa, mas este sábado na Madeira, com o Marítimo, Prestiani será o extremo esquerdo, se nada de anormal de acontecer.

0: mais 21 minutos, tivemos assim com o nosso habitual jornal desportivo aqui na World Brockton FM. Aproveito então para cumprimentar os nossos amigos e assistas, também os condutores aí de Santa Catarina do Fogo. Uma ótima manhã, boa escuta.
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Malta e este tema Vulcãozinha. Vamos a continuar com os universos de Macharia. Já vamos também os Extreme com Julie.

Boa chuva também nos mosteiros, na parte de baixo. Obrigado, Milene, portanto, a nossa amiga Milene, desde Mosteiros de Trás, por estas imagens. Portanto, a Zumada, da capital de Cabo Verdiana, praia e também nos mosteiros. Oxalá venha também a falar, mantenha

0: Alemanha, vamos a recolher informações tanto dos locais em Cabo Verde, onde está a chover neste momento. Estamos com o Henrique Correia também, a partir da Calheta de São Miguel, que nos dá conta da chuva intensa em Calheta de São Miguel. Muito bem, são para já as primeiras chuvas.
1: Nossas comunidades trabalham
0: calda nacional, e boas chuvas, sobretudo na região sul, ainda por aqui, na zona sul de São Filipe, sentimos a chuva, mas aí está, estamos com tempo ameno, oxalá venha trazer um pouco de chuva também ao longo do dia de hoje, já que está a chover um pouco por toda a região sul de Cabo Verde. Vamos tentar também obter algumas informações da ilha.
2: I'm proud to be your governor because of who we are. 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
0: Para já de Santiago a chover, interior de Santiago, também capital cabo-verdiana, nos mosteiros já há alguma chuva nas zonas baixas, e oxalá chegue também a zona sul da Ilha do Fogo, onde mais se teme, portanto, falta de pasto, principalmente para os homens que trabalham na área da pastorícia.
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4: Olá pessoal, que é Marlice Andrade. Está no programa com o Tchê Batista, Cabo Verde no ar. Então mando um bom dia e um abraço para tudo o news, Lady Boston, Massachusetts.
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Outra presença do Jorge, simultânea brigo, temos espaço agora para atualizarmos as notícias que fazem manchete da escala internacional, numa altura em que já temos então 11 horas na República de Cabo Verde, 8 na costa leste dos Estados Unidos da América.

Muito bom dia, seja pois bem-vindo a este Giro pelo Mundo. 9 dias depois das enxurradas que provocaram centenas de mortos no Nepal e no Tibete, as equipas de socorro conseguiram resgatar 2 trabalhadores com vida. Estes 2 trabalhadores foram resgatados esta manhã, encontravam-se numa das centrais hidroelétricas destruídas pela enxurrada de semana atrasada após o colapso de um glaciar. Os 2 trabalhadores, Sanjay Sa, o encarregado de mecânica, e Kabir Maharjan, um supervisor de mecânica, foram levados para um hospital militar em Katmandu, após resgates. Um dos sobreviventes, o Sanjay Sa, disse ao jornal Katmandu Post que outras 3 ou 4 pessoas poderiam ainda estar vivas no túnel onde se encontravam. Outro sobrevivente, Kabir Marjan, não conseguia mexer as mãos ou as pernas após o resgate, adiantou Reuters, citando um responsável pelo governo nepalês. O resgate bem-sucedido veio aumentar a esperança de encontrar mais sobreviventes. As autoridades e equipas de resgate estiveram no local e estimam que cerca de 900 pessoas continuam presas em túneis. As operações de busca e salvamento prosseguem com o exército, a polícia nepalesa e também a assistência de especialistas da Índia, Coreia do Sul e China. Até o momento, pelo menos 1.252 pessoas morreram no Nepal devido às enxurradas de 26 de agosto. No entanto, há mais 4.200 pessoas que continuam desaparecidas. Já a China contabilizou 21 mortes no Tibete, havendo ainda 541 pessoas desaparecidas. Outras notícias além de fronteiras. Donald Trump considera que o ódio mútuo entre Vladimir Zelensky e Putin é o maior obstáculo ao fim da guerra na Ucrânia. Ainda assim, o presidente dos Estados Unidos mostra-se confiante na diplomacia, lembrando que já colocou o termo a 8 conflitos mundiais e garantindo que também vai conseguir travar este conflito. Para já, os ataques em Kiev acabaram por adiar a visita dos enviados dos Estados Unidos. Volta a crescer a expectativa sobre a visita dos enviados especiais dos Estados Unidos à Ucrânia. Vladimir Zelensky espera receber a comitiva norte-americana em Kiev logo após a deslocação a Moscovo, prevista para os próximos dias. Uma deslocação há muito aguardada, mas que a imprensa internacional justifica que o aumento dos ataques aéreos russos à capital ucraniana tem dificultado, portanto, esta visita. E a Casa Branca acaba de lançar um videogame que retrata a deportação de imigrantes ilegais, justificando que destaca ainda mais o contraste entre uma cultura divertida e vencedora e a visão socialista, entre sombria dos democratas para os Estados Unidos. O jogo online, disponível desde ontem no site oficial da presidência norte-americana, é inspirado no clássico Snake, adotando os seus gráficos antiquados. O jogador deve orientar uma personagem que representa o Tom Woman, principal conselheiro de imigração do presidente Donald Trump, e reunir o máximo de pessoas possível que tenham atravessado o Rio Grande na fronteira com o México para

deportá-las. Outro jogo lançado online ontem pela Casa Branca envolve a construção de um muro na fronteira com o México, uma bandeira de Trump baseado nos princípios do famoso Tetris. O jogo chama-se Protege a Fronteira de Horda, que se aproxima. Outros jogos no site da Casa Branca focam-se em bandeiras presenciais, como os monumentos de Washington, refeições escolares e contas bancárias criadas para crianças. O governo de Trump, que fez do combate à imigração ilegal uma das suas principais bandeiras da vitória na campanha eleitoral, vangloria-se frequente da dureza com que estes indivíduos são tratados e deportados. O Departamento de Segurança Interna divulgou recentemente um vídeo que mostra a deportação de imigrantes haitianos algemados depois de Washington ter revogado um estatuto que lhes permitia permanecer legalmente no país. O vídeo, com muita música de fundo, foi considerado degradante e racista pelos opositores de Donald Trump. Portanto, o Departamento de Segurança Interna, a DHS, afirmou ter detido um número recorde de quase 51 mil migrantes indocumentados em agosto. A estratégia da comunicação da Casa Branca emprega abertamente o princípio de trolling nas redes sociais, que consiste em disseminar o conteúdo provocatório para gerar indignação e com probabilidade de tornar-se viral. América Garcia Grewal, co-diretor da ONG Frontera Federation, afirmou à AFP que os criadores de jogos sobre deportações perderam de vista o que significa ser humano e preocupar-se com os outros. Causa nojo, brincaram com a vida das pessoas durante anos e agora estão a fazer um videojogo sobre as suas ações. A política de deportações maciças é uma das poucas que está alinhada com o rumo traçado pelo presidente republicano. As medidas na economia e na diplomacia estão a ser negativamente avaliadas pelos norte-americanos, à medida que se aproximam das cruciais eleições intercalares em novembro, em que estará em jogo o controle do Congresso. E o vice-presidente dos Estados Unidos anunciou que o país está a investigar o ataque contra um casamento no Irão, embora tenha dito que está cético quanto às acusações de Teherão e que Washington nunca ataca civis. J.D. Vance acrescentou que, apesar de tudo, os Estados Unidos estavam a conduzir uma investigação aprofundada. Horas antes, o líder da Guarda Revolucionária do Irão, Ahmad Vahidi, jurou vingar duas mulheres e duas crianças que morreram neste ataque, que provocou também pelo menos 68 feridos. Divança insistiu que os Estados Unidos não dispõem de informações conclusivas num sentido ou de outro. Teherão comparou o ataque aos que provocaram a morte de 168 estudantes e professores na cidade de Minab, no sul do país, e o outro que deixou 21 mortos na Legião de La Mer, também no sul, no primeiro dia de guerra, 28 de fevereiro. A guerra entre o Irão e os Estados Unidos intensificou-se nos últimos dias, logo após se terem completado 6 meses de conflito, com os ataques norte-americanos mais violentos em mais de um mês contra 5 províncias iranianas, que causaram cerca de 20 mortos, segundo Teherão. Devance, que falava numa conferência de imprensa na Casa Branca, defendeu ainda que o tráfico marítimo de petróleo e gás no Estreito de Hormuz tinha quase recuperado os níveis antes do início do conflito com a República Islâmica. Washington e Teherão acordaram a 17 de junho um memorando de entendimento que incluiu o cessar-fogo imediato, a reabertura do Estreito de Hormuz, a navegação comercial e o levantamento do bloqueio naval, entretanto imposto pelos Estados Unidos aos portos do Irão. Este acordo acabou por colapsar e os Estados Unidos e Irão voltaram a repor os respectivos bloqueios navais sem prosseguir as negociações previstas no memorando para alcançarem um acordo de paz definitivo cujo prazo de 2 meses já expirou. Sem perspectiva de um regresso ao diálogo, os Estados Unidos realizaram várias vagas de ataques aéreos desde domingo transato contra o Irão, que respondeu com lançamentos de drones e mísseis contra países vizinhos no Golfo. Na semana passada, o secretário do Tesouro norte-americano, Scott Bessent, disse que a operação económica em curso contra o Irão, que inclui sanções a indivíduos e entidades que desenvolvam relações comerciais com o Teherão, não pretende derrubar o regime, mas forçá-lo a celebrar um acordo em sede negocial. Já o presidente norte-americano afirmou que os Estados Unidos têm munições de médio e longo alcance quase ilimitadas para continuar a guerra contra o Irão, estando a reter a produção, mas retomarão em breve as vendas aos aliados.

Segundo o chefe de Estado norte-americano, o país está a produzir a níveis nunca vistos e a acumular a produção para eventuais contingências. O inquilino da Casa Branca acusou o anterior governo de Joe Biden de ter dado à Ucrânia, sem qualquer custo, muito mais munições do que as que estão a ser utilizadas na atual guerra norte-americana contra o Irão. Numa publicação anterior na sua conta, Trump adiantou que as pessoas e os mídias que insistem em afirmar que os Estados Unidos não têm munições estão completamente enganadas. E Vladimir Putin voltou a pedir um acordo direto entre a Rússia e os Estados Unidos. O presidente russo elogiou os Estados Unidos e acusou a Europa de ser cúmplice do terrorismo. Dois aeroportos de Moscou suspenderam para já temporariamente as operações pela segunda noite consecutiva. Ao todo foram cancelados 43 voos e mais de 300 sofreram atrasos depois de o presidente da Ucrânia ter informado a Organização da Aviação Civil Internacional que o espaço aéreo russo não é seguro. Já o primeiro-ministro israelita Benjamin Netanyahu afirmou hoje que a queda do regime iraniano está ao alcance de Israel, num vídeo divulgado pelo seu gabinete após uma cerimónia com responsáveis pela área de segurança. Defendendo que a liderança da República Islâmica está a lutar pela sua sobrevivência, o chefe de governo israelita acredita na capacidade de eliminar esta ameaça de uma vez por todas, ou seja, derrubar o regime, observando que se trata da principal missão que resta a Israel. A declaração do primeiro-ministro surge em pleno reatamento das confrontações militares entre os Estados Unidos e o Irão e após o anúncio de uma operação de guerra económica por parte da administração norte-americana que visa isolar a República Islâmica. Estamos conversados quanto a este giro pelo mundo. Já sabe, poderás continuar a acompanhar o programa através do nosso aplicativo e na frequência de 104.4 MHz a partir de Monte Chota, portanto, da Ilha de Santiago. É assim que vamos continuar desta feita com uma boa música daqui deste lado. A informação volta às 12 do nosso Jornal de Tarde na World Broadcasting FM.

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Nós mais 30 minutos, assim marcou o relógio desta estação emissora. A presença agora é do Gil Semedo, com este tema Corpo de Violão. Caminhamos após os largos para as 12, a altura estaremos com o nosso jornal.

Comboio, caminhamos já para as 12 horas, a altura em que estaremos a atualizar as informações que abarcam a atualidade informativa. Trazemos também o nosso grande amigo Jonathan Tina.

Portanto, já vamos atualizar o nosso jornal de tarde com vários temas serem esmiuçados já daqui na.

Baden. Portanto, vai o nosso aniversariante Paulo do Souto. 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A KM completa 18 primaveras hoje.

Posso os parabéns também, um feliz aniversário para o nosso colega da Rádio de Cabo Verde, Nilton Pires, a partir da Fajanzinha. Que essa bonita data se repita hoje e sempre.

0: É, pois bem, sim, o nosso relógio já marca 12 horas em todo o país. É também espaço para atualizarmos então as notícias aqui na World Broadcasting FM. A última edição da semana, já sexta-feira, contamos 4 de setembro. São 12 horas em todo o território nacional.
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Pois, bem-vindo ao Jornal da Tarde para hoje, 4 de setembro de 2026, que conta com a minha assinatura na edição, apresentação e sonoplastia. Sou Che Guevara Batista. Abrimos então com uma previsão do tempo. Cabo Verde encontra-se sob influência de uma onda tropical, com previsão de chuva de intensidade variável e possibilidade de trovoadas abranger gradualmente todo o arquipélago. Portanto, a ocorrência de chuva de intensidade variável, podendo vir acompanhada de trovoadas em várias ilhas. O clima típico da época quente e úmida, com registros a rondar os 25 a 29 graus centígrados em zonas litorais, como a capital cabo-verdiana. Quanto ao vento, é de intensidade variável, com rajadas locais associadas à passagem de onda tropical.

Obra de reabilitação e asfaltagem da estrada Patins Salto Cova Figueira encontra-se praticamente parada 6 meses após a consignação, apesar de já ter decorrido 1/3 do prazo de execução previsto. A empreitada consignada a 4 de fevereiro pelo anterior governo representa um investimento superior a 750 mil contos e tem um prazo de execução de 18 meses. A obra foi adjudicada ao consórcio Evolution Engenharia e Gama Engenharia Construção, vencedores do concurso público. Com cerca de 17 km de extensão, a estrada é considerada uma infraestrutura estratégica para a mobilidade e o desenvolvimento económico e social da ilha, sobretudo por constituir um eixo alternativo à ligação São Filipe Mosteiros pela Via Norte e contribuir para o desencravamento da região sul. Apesar da importância da intervenção, os trabalhos avançaram há pouco desde a consignação e até agora o consórcio procedeu sobretudo a cortes nas bermas da estrada, fora das localidades, e a instalação do estaleiro. Neste momento, segundo informações de condutores e proprietários de viaturas que circulam diariamente no troço de estrada, a execução encontra-se praticamente parada, situação que está a gerar preocupação.

0: dos que utilizam a via, devido ao receio de que o ritmo atual dos trabalhos comprometa o cumprimento do prazo contratual. Quando foi consignada, a obra foi apresentada como uma intervenção de referência, sendo apontada como a primeira estrada em Cabo Verde projetada e executada, tendo em conta as exigências das mudanças climáticas, com recursos a critérios de elevada qualidade e soluções de última geração. A reabilitação e asfaltagem deverá melhorar significativamente as condições de circulação numa via atualmente em péssimo estado de transitabilidade, reduzindo as dificuldades enfrentadas pelos utentes e reforçando a ligação entre diferentes zonas da ilha. Com apenas 6 meses decorridos dos 18 previstos, restam 12 meses, ou para quem quiser, 1 ano, para a conclusão da empreitada, num cenário em que os trabalhos permanecem praticamente parados. E um teto de uma casa em Xanda Feijoal, no Planalto Norte, no Porto Novo, desabou ontem à noite, quando se encontravam no seu interior 5 pessoas, incluindo uma criança de 2 meses de idade. O representante da comunidade, Luciano Santos, explicou à Infopress que a família estava a assistir à TV quando o teto desabou, provocando um enorme susto às pessoas que, no entanto, conseguiram sair ilesas. Luciano Santos disse que, por muito pouco, não aconteceu uma tragédia, adiantando que a queda do teto da casa traz à baila a situação de várias habitações no Planalto Norte, cujos tetos ameaçam ruir a qualquer momento e as famílias correm sérios riscos. A casa cujo teto ruiu está entre os milhares de habitantes afetados pela tempestade de Erin, que atingiu Porto Novo em agosto de 2025. A tempestade, de acordo com dados avançados pela Câmara Municipal, atingiu cerca de 2 mil casas, sendo que 164 exigem intervenções com maior urgência. Porém, dessas 164 habitações, o Plano de Recuperação de Porto Novo, executado pelo Governo, contemplou a reabilitação de apenas 28 moradias. No caso do Planalto Norte, foram edificadas 3 habitações e, até agora, foi recuperada apenas uma casa. E o Ministério da Saúde alerta para o aumento de casos de Covid-19, sobretudo na Ilha de Santiago. América Ioarilis Rosabal, em representação do Ministério da Saúde, afirma que é uma situação normal nesta época do ano, que exige alguma atenção, mas não se trata de um surto como a que havia acontecido anteriormente em Cabo Verde.
1: E o registro, comparando com o ano passado, está mais ou menos, em termos de número, um registro similar, né? E está mais relacionado ao fluxo migratório, aglomerado de pessoas, alterações climáticas. Também pode estar relacionado com a imunidade individual de cada pessoa, né? a quadro respiratório. Então, tudo isto nessa altura do ano, sobretudo ainda até o fim do ano, com alterações de temperatura, sobretudo mais frias, mais frescas, não pode bem ter casos de infecções respiratórias, incluindo Covid. Esse comportamento, em modo a qualquer outra gripe, pode dar aquele rinorreia, né? Tosse seca ou mais produtiva, aquele corpo, dor no corpo. Tem casos que tem febre baixa, outros não têm febre, mas hora que tiver alguma situação de complicação, febre muito alta, dor torácica, com muita tosse, portanto tem que procurar serviço de saúde. Nós com sintomatologia que teve, foi confirmado para a Covid, utilizar máscara, sobretudo em meios em aglomerados, hora que está procurando alguma instituição para reduzir essa transmissão. Então, chama atenção para a proteção de pessoas com alguma vulnerabilidade, pessoas idosas, crianças, pessoas com comorbilidade e que pode, portanto, nestas situações ficar com risco de complicação. Tido um aumento dos casos, mas não é um aumento preocupante, tem se verificado mais na Ilha de Santiago, que tem ilhas que nem sequer têm notificado casos, podem vir a notificar casos, para modo não tem tudo aquele fluxo interno entre as ilhas, só não protege o próximo e, sobretudo, pessoas com vulnerabilidades e mais risco de complicação, embora nunca tenha tido nenhuma situação de gravidade, nenhum óbito.
0: O Ministro da Saúde disse que não há motivos para alarmismo sobre a Covid-19 face aos registros de casos no país e sublinhou que o cenário atual é

0: do que no passado. Em declarações à imprensa, o governante recusou a focar na doença, preferindo dar primazia aos novos avanços na qualificação dos recursos humanos do setor, mas aproveitou para apelar a produção contínua de grupos de risco. Questionado sobre que medidas quanto ao eventual aumento de infecções, o ministro desfez preocupações ao comparar os dados estatísticos recentes que indicam 77 casos acumulados de Covid desde o início do ano, com os do período homólogo do ano anterior.
1: Mas o que passa na página de INSPE é informação que regularmente está a ser transmitida. Mas só para não fazer comparação com o ano passado, no mês de junho, não teve. O total de casos que não teve no ano passado, no mês de junho, é maior do que o total de casos que não tem hoje, no mês de setembro. Ou seja, que não há nenhum alarmismo quanto à Covid. Hoje, nesse momento, não tem menos número de casos do que não tinha no mês de junho do ano passado. E casos tudo sem nenhuma gravidade, sem nenhuma morte. E nós também continuamos a ter casos de Covid ao longo do ano e possivelmente ao longo de toda a nossa vida, nós também continuamos a ter casos de Covid. Agora, o importante é que não se tem Covid sem complicações, sem morte e que tem alarmismo. Agora, pide também a população, sobretudo para pessoas que têm algum risco, pessoas de maior idade, pessoas que têm doença crónica ou com alguma imunodepressão, que a hora que está em lugares que tem show pessoas, pés usa máscara, pés lava a mão constantemente, que os mesmos cuidados que não fazer durante a pandemia de Covid, esse tipo de pessoas ali deve sempre ter em conta. Um outro vírus, igual que a influenza, que não tem sazonalmente todo ano e sintomas respiratórios por causa da influenza, estou continuando a ter por causa do Covid também. Mas o importante é que não foi vacinado, é ali que não estou de importância de vacina. Talvez se nunca tivesse vacinado, ainda no contexto e não até tinha casos graves de mortes, que hoje felizmente nunca tem e não tem um grande e na Cabo Verde sobretudo não tem e a vacinação foi e bem alargada e pessoas a ir e bastante bem.
0: O governante garantiu ainda que não há qualquer previsão de medidas restritivas, pois admite sucesso no controle da letalidade da doença, deve-se à eficácia da campanha de vacinação que protegeu a maioria da população contra formas graves do vírus. E a Igreja de Jesus Cristo dos Santos dos Últimos Dias pretende reforçar a colaboração com o Ministério da Saúde nas áreas da transferência de doentes, a formação de especialistas e equipamentos hospitalares. A imprensa, após o encontro com o Secretário de Estado da Saúde na cidade da Praia, Roosevelt Teixeira explicou que a reunião teve como objetivo reavaliar os projetos humanitários desenvolvidos pela Igreja em colaboração com o Ministério da Saúde e conhecer as prioridades do novo governo para o setor.
2: O encontro faz todo o sentido de acontecer porque nós temos vindo ao longo desses todos esses anos, há mais de 30 anos, colaborar com o Ministério da Saúde e agora com o novo governo o objetivo foi reavaliar tudo aquilo que tem sido feito em termos de projetos humanitários com os diferentes hospitais aqui na região, em todo o país, e ver também, conhecer mais de perto as prioridades do novo governo. E também trazer a mensagem clara que nós estamos aqui para colaborar, continuamos aqui para colaborar, independentemente do governo. Nós estamos aqui para continuar a dar nosso contributo para o país. Queríamos primeiramente ouvir, então já estamos cientes que a questão dos equipamentos continua a ser uma das prioridades do novo governo, inclusive o secretário de Estado para a Saúde, ele falou sobre a necessidade de ter alguns equipamentos nas ilhas que ficam mais isoladas. Tem sido o nosso esforço nesse sentido. O exemplo disso foram as incubadoras que nós conseguimos colocar em diferentes ilhas. Então, isso vai continuar a ser uma das prioridades. Mas ele também falou muito na necessidade da formação, tendo em conta também que os quadros de especialistas, muitos, nos próximos anos irão à reforma. Então, há uma necessidade urgente de formar mais quadros especialistas. Então, conhecendo essas necessidades e outras que falamos aqui, então nós vamos começar a trabalhar neste sentido. A questão da evacuação.
0: A sinergia entre as instituições poderá permitir resultados mais eficazes e garantir que o apoio humanitário seja direcionado para as necessidades mais urgentes do sistema de saúde cabo-verdiano. E o representante

0: Ganeto denunciou uma situação que considera extremamente grave envolvendo bombeiros de São Vicente que já ultrapassaram a idade de reforma há vários anos, mas continuam a ser concluídos nos respectivos processos de passagem à reforma pela Câmara Municipal de São Vicente. Segundo o Ganeto, entre estes homens encontram-se bombeiros fundadores, portanto, da classe em São Vicente. Um deles esteve também ligado à Fundação dos Bombeiros do Porto Novo, em Santo Antão, demonstrando uma vida inteira dedicada a esta missão e ao serviço das populações.
1: Na última na Câmara, em julho, desonli, não acabava de levar as situações já ao jurista de Câmara e ele recebeu a ordem do Presidente que retira a ponte deste senhor. Quer dizer, Presidente Augusto Neves acabava para descartar estes senhores. Os senhores já tinham problemas de saúde, já tinham idade, não é que eles querem simplesmente gozar essas reformas. E eles querem gozar essas reformas que seis direito que já adquiri, seis mérito. Porque qualquer serviço da carreira, maior bombeiros, qualquer efetivo que vá para reforma, tem que ser enquadrado, consoante a lei, e depois pode meter esses processos de reforma. E pronto, o Presidente da Câmara Municipal acaba para dar ordem ao jurista, que é nem para negociar, mas sindicato, as situações pendentes de bombeiros, que na casa ainda está a guardar, os primeiros bombeiros a nível nacional, os primeiros, desde 84, os primeiros. Até hoje que fundar bombeiros de Porto Novo, novamente de Junga. Para Grinha em cima, nós temos um desrespeito de parte do Presidente da Câmara Municipal. Um desrespeito total. Mas agora, o que é que há não fazer? Nós também seguimos judicialmente para espiar a forma, nós acabar para, no tribunal. Mas não sabe aquela morosidade da justiça. Este senhor ali já de hora, para resolver esta situação e para gozar essas reformas que esmerecer. Então, nós também é para o tribunal, mas não sabemos a morosidade de justiça. Então, não acaba para chamar socorros ali, também órgãos de comunicação social para denunciar e retratar situações das senhoras na casa, para dizer que já seis elementos aqui na casa, na situação.
0: O SIACS, através do seu representante Ganeto, exige uma solução para os bombeiros e o respeito pelos seus direitos por parte da Câmara Municipal de São Vicente. E condutores e proprietários de viaturas de transporte de passageiros de todo o país pedem, com a máxima urgência, a atualização dos tarifários por parte das autoridades para fazer face ao aumento dos combustíveis. No município de São Filipe, apesar de o presidente da Associação de Taxistas salientar a comunicação social que aplicar uma nova taxa sem ser aprovado pelas autoridades locais é ilegal e que vai agendar o encontro por efeito, os taxistas da cidade de São Filipe, na Ilha do Fogo, aumentaram unilateralmente as tarifas desde o passado dia 1 de setembro, portanto, sendo que as viagens dentro da cidade passam agora a custar 150 escudos no período diurno e 200 escudos à noite. Aliás, esta taxa noturna já vinha sendo aplicada há pelo menos um ano por muitos taxistas da praça. Igualmente na Ilha do Sal, e taxistas e taxistas da ilha do aeroporto pedem atualização urgente dos tarifários.
2: Agora é necessário, porque com esse último aumento já não tive frente a grandes, maiores problemas. Nós, era para nós, já não tinha subido, mas como nunca queria fazer aquela mexida no preço sem autorização da autoridade, não tinha ansiosamente a esperar o que é que a Câmara de bem para nós a respeito que ali.
3: Esse aumento foi um aumento de um bocadinho grosso para nós, digamos assim. Nós até encaramos, mas ele não tem estado fácil para nós, porque se me fazer uma comparação de mês de janeiro e para agora, ainda até para o dobro de gasóleo que me estava a gastar dali para Santa Maria. Segundo lei, está a dizer a Assembleia Municipal, é que está a caber fazer aquela regularização ali, mas já tem 2 anos e tal que não está a guardar para isso. Tem ainda que aparecer e muito menos para se aparecer para dar-nos um feedback. Notalita espera, falando para não esperar mais uns dias, notalita espera. Mas caso contrário, não tem que agir para nos próprios meios, porque nunca pode ficar no prejuízo, porque nós lucro tenta ficar cada dia mais pouco.
4: Nesse momento, autoridades competentes têm que estar ao lado de nós, porque ele tem vindo sendo ausente e que somente não tem de sofrer noutras consequências, que quando tem aumento de combustível, não tem um aumento geral, nem só combustível. Um litro de combustível está mais corto que um frete. Nós é obrigado só de praticar 200 escudos, que ele tem vários anos de 150 escudos. Santa Maria, mesmo que ele quer de câmara, não fazer um ajuste 20 euros de turismo. E agora não tem que aplicar aquele 2 contos também para cá verdeando, porque ele é um equilíbrio.
5: Esse aumento

0: de ultrapassar até aquele que já não tinha oferecido uma proposta antes. Mas agora, pronto, esperar que esta bem cumprir com essas partes, dizer dia 29 desse mês, este é uma assembleia onde isto vai aprovar aquele novo tarifário. Muito esperar que um tarifário é que também fazer jus aqueles valores que não têm grande assim, tanto para ser muito grande também para o bolso de nos clientes, e também um preço justo também que também a expectativa aqueles que despesa também do proprietário.
1: A preocupação é geral em São Nicolau, a situação não é diferente, os taxistas já aumentaram a tarifa em 50 escudos e os iacistas já ponderam aumentar igualmente, uma situação que tem gerado uma série de reclamações por parte dos clientes e constrangimentos para os condutores, conforme afirmaram a televisão de Cabo Verde.
2: Com 200 de cidade. Não, o combustível desbitiu.
3: Por isso. Todo taxista recebe sim, mesmo recebi 50 escudos, não foi um melhor de 50 escudos que recebi. Aí para o modo que é 50 escudos, para o modo de 150, para o modo de 200. Então nunca sabia, da fita a gente eu. Também fica complicado.
4: Não me deu como estava, não estava a pagar 250, agora me obrigado a pagar 300 que aumento de combustível. E tem um 50 mais, igual me tenho que pagar 200 para qualquer um mandato que me queria fazer aí na vila e te abra mais o corpo.
5: Já me paga assim uma fatura, uma frete para a minha zona, aumentei. Ele era 250, agora ali 300, escuto.
2: O senhor ficou um bocadinho elevado, agora a gente tem que pensar aí no preço também, uma coisa para a gente ficar até a cobrar o mesmo preço, está a cobrar assim de combustível da CMTZ. É, tem que bem junto, nem queimar a Câmara Municipal ou queimar algum tarifa, tem que bem ser feito para não é a maneira que a gente a fazer.
6: Segundo o tio, que nem assim pode trabalhar, mas é para as pesas, mano, que tem outra solução. Se que tem ninguém para atualizar a nossa tarifa, não está a ficar aí assim. Que tem outra solução, cada um bem fazer de sua maneira, ele até justifica. Para pôr um preço para outro condutor, para outro preço, então não está a ficar, não tem a associação.
7: Ah, eles aumentam um bocado exagerado. Ele tinha aumentado, ele torna a aumentar, e ele vai quase 170 escudos um litro. Que está fácil para a coisa, não te espera que eles devem dar alguma remuneração mais dia para o baixar moço. Não se parece de 5 outra vez, é um bocado complicado. Às vezes bota para assim, já aumenta um 10 ou um 20 escudos, se fica a mandar boca, ah, que lebre doido, ele vem ao momento, se quer saber o que consigo, está a passar. Aquela é a única coisa, a Câmara Municipal, que tem um expediente para fazer uma tarifa que recompensa com aquela despesa de combustível.
1: De São Nicolau, viajamos até a capital cabo-verdiano, do presidente da Associação do Atlant Shipping. Taxistas da praia, Adriano Monteiro, alertou que o aumento dos combustíveis está a sufocar o setor e defendeu que um reajuste urgente das tarifas, admitindo paralisação da classe caso as autoridades não tomem medidas. A Infopress, o líder associativo, explicou que, com os recentes aumentos do combustível, a despesa diária dos profissionais disparou consideravelmente.
8: Agora não estou obrigado a trabalhar mais e gasta mais, porque agora o combustível é mais caro, ao invés de não pôr aquele 2.000 ou 2.500, agora não tenho de pôr 3.000 e tal. Então quero dizer que não se gasta mais e não tenho de trabalhar mais, porque não tenho de correr atrás de prejuízo. A associação, o que não pôde fazer, não sali atrás de Câmara Municipal, não marca uma audiência, não se espera, mas em breve está chamando para um encontro, para não adjacita tenha algum reajuste de preço, talvez para ajudar no ultrapassar a situação. Porque sem ajuste de preço, fica cada vez mais difícil. De preço de táxi já há muitos anos que se mexe e faz um reajuste. Quando mais com esse aumento, a solução é reajuste de preço.
1: Segundo a mesma fonte, a conjugação destes fatores já levou ao encerramento de atividades, fazendo com que cerca de 100 táxis estejam atualmente parados na cidade da Praia. Uma situação devida também à falta de mão de obra provocada pela imigração de mais de 200 taxistas nos últimos 2 anos, maioritariamente para Portugal.
8: A associação está tentando poder, né? Está tentando poder, e a única coisa que não está fazendo é reivindicação. Se vai nos abafar de todo dia, nunca mais a gente reivindica

0: 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Então, eu estou trazendo desmotivação, desmotivação para a classe. Que é que você está proprietários também, você está optando para grande estilo. Então, assim, depois nunca estou com cidade cada vez mais bagunçada. Tenho conhecimento de pessoas que têm táxi parado. Nesse momento, não tenho uma ideia, mas está. Não tenho uma média de se calhar, mas está. Sem táxi separado. Eu sou por uma hora de combustível, mas por uma hora de falta de mão de obra. No momento não tem falta de taxistas. Esse setor de táxi, só nos últimos 12 anos, viaja mais de 200 taxistas. E bons taxistas, bons profissionais, mas acaba para trabalhar fora, principalmente na Portugal. Não tem problema de estrada. Estrada hoje em dia, eu tenho uma estrada que está degradada mesmo. Tinha um problema nessa estrada. Eu tenho problema de trânsito. Como uma vez era só hora de ponta, que tinha engarrafamento demais. Mas hoje em dia, é quase toda hora não tem esse problema.
1: Apesar do sentimento da insatisfação, a Associação dos Taxistas da Praia apela ao bom senso e à intervenção urgente do Governo e das autoridades municipais no reforço da fiscalização e na reorganização do trânsito na capital cabo-verdiana.
0: Se você vai no momento de pagar imposto, se nunca paga imposto um dia, pelo outro dia não tem multa, tomara, não se paga imposto fora de prazo. Mas é triste porque ainda não nos atapaga. E outros que não pagam nada para fazer o mesmo trabalho do nosso. Então nós só por um atraso de pagamento, já não tem um coima de 7 mil e qualquer coisa. Um dia de atraso. Então é uma coisa que te trazer outra, trazer um revolto, te trazer uma tristeza, mágoa. E que é que você leva algumas pessoas mesmo que desiste de setor de táxi. Isso que é o problema que não tem. Não tem nenhum problema de sinalização. Tem uma sinalização que está mal feita. Por exemplo, tem a Avenida Cidade de Lisboa, lá de Ponto Vila Nova, até a Rotunda de Sucupira, tem sinal de paragem e estacionamento proibido. Então, se traz uma pessoa de Ponta d'Água para deixar na correio de fazenda, nunca pode parar naquele lugar lá. E hoje em dia tem polícia de serviço naquela avenida lá, que ninguém pode parar. Porque para, botar um coima de 5 mil ou 10 mil escudos. Agora a minha pergunta que fica, é alguém traz uma pessoa lá de Ponta d'Água para o correio de fazenda, que são onde que me deixa? Ou uma pessoa na correio de fazenda.
1: Caso as reivindicações continuem sem resposta, a paralisação do setor dos táxis na capital cabo-verdiana será inevitável. O aumento dos combustíveis não só aumenta o preço dos transportes públicos de passageiros, assim como reflete noutros setores, cujos reflexos financeiros recaem diretamente nos bolsos dos cabo-verdianos. É o caso do setor das pescas, cujo produto final vai passar a custar mais caro. O recente aumento dos preços dos combustíveis deverá encarecer as operações no mar e refletir-se consequentemente no preço do pescado para o consumidor, alertou o presidente da Associação dos Armadores de Pesca da Praia. Já em São Vicente também há reivindicação dos homens do mar quanto ao aumento dos preços dos combustíveis. Suzano Inocêncio, representante da APESC, sugere ao governo que implemente medidas de mitigação e diz que há que criar um fundo autónomo, como foi implementado em 2022, quando da eclosão da guerra na Ucrânia.
2: O armador de pesca não consegue

0: transpassar tanto o custo para, tanto para, para o mercado. Isso porque a pesca, tanto vários fatores, degradamento, porque é um produto altamente perecível. Os armadores normalmente, quando o pescado vem, se o pescado, portanto, terá que fazer tudo para vender o pescado no mesmo dia, porque se não vender, terá que efetivamente conservar para outro dia, então vai encarecer. Exatamente aquilo que nós propomos, que quando haja aumento de combustível, portanto, que este valor não, portanto, não reflete o setor das pescas, isso criando-se um mecanismo de compensação através do fundo autónomo ou qualquer outro fundo que venha a ser criado, de forma a que venha até um determinado montante a absorver e ajudar tanto o armador nesse aspecto.
1: O aumento do preço dos combustíveis arrasta consigo uma série de constrangimentos e, se a situação dos cabo-verdianos já era preocupante, torna-se imperial e urgente repensar este aumento tanto dos combustíveis e trabalhar já no aumento também dos salários a nível geral para acudir a população neste momento de sufoco, na medida em que já se fala de um mau ano agrícola. Os preços dos bens da primeira necessidade dispararam e muitas famílias cabo-verdianas não conseguem levar a panela ao lume pelo menos duas vezes ao dia por causa dos salários baixíssimos praticados principalmente no setor privado no país. É com esta notícia preocupante que fechamos este bloco informativo, que contou com a minha assinatura na edição, apresentação e sonoplastia. Sou Che Guevara Batista.

0: Para trás já fica este serviço informativo e já estamos praticamente na ponta final desta edição de hoje. Como já sabe, o nosso programa foi...
1: Não votou nas últimas eleições porque não está...
0: reduzido pela metade. Agora temos a metade do tempo. Cumprimentamos desde já também a Irundina Bento Duarte, Rosa Neves, Maria Genoveva Lima Martins, Sãozinha Monteiro, Celina Rodrigo. A WBFM é o Miss Correia, Beto e Ana. Também damos as boas-vindas ao Silas Montron, de Rosa Neves, de de uma ótima manhã, e Maria de Saudade. Vamos fechar este programa de hoje com esta música bem bonita de Jocelyn, ou a condizer Malibu. Marcamos um novo encontro consigo na próxima segunda-feira.

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0: Saudações ouvintes, começa agora o nosso bloco informativo. O presidente da Associação de Taxistas da Praia, Adriano Monteiro, alertou que o aumento dos combustíveis está a sufocar o setor e defendeu um reajuste urgente das tarifas, admitindo paralisação da classe caso as autoridades não tomem medidas. Em declarações à Inforpres, o líder associativo explicou que com os recentes aumentos do combustível, a despesa diária dos profissionais disparou.
1: Sentimento de tristeza, né? Porque não sou ótimo. Agora não sou obrigado a trabalhar mais e gasta mais. Porque agora o combustível é mais caro, ao invés de não pôr aquele 2.000 ou 2.500, agora não tenho que pôr 3.000 e tal. Então quero dizer que não se gasta mais. E não tem que trabalhar mais, porque não tem que correr atrás de prejuízo. A associação, o que não pode fazer, não sei ali, atrás de Câmara Municipal, não marca uma audiência, não se espera, mas em breve está chamando para um encontro, para não haja se tem algum reajuste de preço, talvez para ajudar no ultrapassa.
0: Enquanto não é concluído o processo de implementação obrigatória de taxímetros na capital, a proposta passa por um aumento temporário de 50 escudos em cada corrida.
1: Ok, sem ajuste de preço, fica cada vez mais difícil. Como de preço de táxi, já há muitos anos que também se faz um reajuste. Quando mais com esse aumento, a solução é reajuste de preço. Aquela que é a solução que a Associação Santa Clara atrás. E é bom que não tinha taxímetro. Se não tinha taxímetro, era mais fácil de fazer barulho justo e preço. Como nunca tinha taxímetro nesse momento? Então, o que não se pensa é na... Por enquanto, nunca tinha ainda taxímetro, mas não podia aumentar 50 escudos naquele serviço que nunca presta. Por exemplo, aquele de 150 automaticamente passa para 200, aquele de 200 para 250, pelo menos que lá no Tabata Servino, Chanflé de Bengala.
0: Com a alternativa de modernização, o responsável realçou a adesão crescente a uma aplicação digital já utilizada por 100 táxis, que, conforme referiu, permite definir e atualizar antecipadamente o valor das deslocações.
1: Também não tem outra coisa, não tem um aplicativo que nesse momento também se está usando, já não tem praticamente 100 táxis, já com aquele aparelho de aplicativo, e se tiver mais caro, se tiver emitir aquele aparelho, já né, nesse semana, né, então ela também te ajuda na atualização de preço, como aquele aplicativo, quando a pessoa te pede um táxi, já logo, e tem qualquer preço de que ele corrida, então que ela também está vendendo na atualização de preço.
0: Apesar do cenário de insatisfação, a Associação de Taxistas da Praia apelou ao bom senso e à intervenção urgente do governo e das autoridades municipais no reforço da fiscalização e na reorganização do trânsito. Caso as reivindicações continuem sem resposta, a paralisação do setor será inevitável. O projeto piloto de alargamento do horário escolar na Boa Vista gera expectativa entre pais, preocupação nos professores e cautela na educação, que prepara condições logísticas para sua implementação no novo ano letivo. A Ilha da Boa Vista integra, juntamente com as do Sal e Santiago, as três ilhas abrangidas pelo projeto piloto de alargamento do horário escolar anunciado recentemente pelo Ministério da Educação, medida que será implementado no ano letivo 2026-2027. Em declarações à Inforpress, um encarregado de educação, Jair Mendes, ativista desportivo e comunitário no bairro da Boa Esperança, considerou a iniciativa excelente por entender que poderá responder às dificuldades enfrentadas

Dadas por famílias que cumprem longas jornadas de trabalho na ilha. Apesar do acolhimento favorável, Jair Mendes alertou para a necessidade de uma preparação logística rigorosa, de modo a evitar dificuldades na execução do projeto. Por seu lado, os professores manifestam apreensão perante a falta de esclarecimentos sobre o funcionamento do projeto e as limitações infraestruturais das escolas. A professora Isilda Varela disse à InforPress que a medida continua pouco clara para os docentes, alertando para o risco de sobrecarga profissional. Isilda Varela chamou igualmente a atenção para a realidade dos estabelecimentos que funcionam em regime de dois turnos, como a Escola Nova, questionando a disponibilidade de espaços para acolher as atividades previstas. A docente defendeu ainda uma maior articulação com instituições parceiras para dinamizar as atividades extracurriculares, de forma a garantir uma implementação adequada do projeto. Ouvida pela InforPress, a nova delegada do Ministério de Educação da Boa Vista, Clara Barros, recentemente empossada no cargo, explicou que a implementação do projeto piloto se encontra atualmente em fase de diagnóstico e preparação logística. O navio espanhol de ação marítima Meteoro escala o Porto Grande do Mindelo de 7 a 11 de setembro no âmbito das presenças marítimas coordenadas da União Europeia na região do Golfo da Guiné. Segundo informações da Embaixada de Espanha em Cabo Verde, durante a escala será realizado um encontro com a imprensa no dia 10, a bordo do navio. O Meteoro das Forças Armadas de Espanha será comandado por Alejandro Fraga e regressa a São Vicente depois de ter visitado o Porto Grande do Mindelo em setembro de 2024, então sob o comando de Franco Moreu. A presença do navio em Cabo Verde integra as ações de cooperação e de segurança marítima desenvolvidas por Espanha no Golfo da Guiné, região considerada de elevado valor estratégico. O Meteoro é o quarto navio espanhol com este nome, concebido para renovar a frota espanhola de navios de ação marítima com unidades modernas, dotadas de tecnologia avançada e elevada nível de automatização. Construído nos estaleiros da Navantia, em São Fernando, Puerto Real, entre 2009 e 2012, o navio foi retirado dos estaleiros em 16 de outubro de 2009 e entregue às Forças Armadas Espanholas em 28 de julho de 2011. O navio foi concebido para cumprir missões militares contra ameaças assimétricas e convencionais, realizando atualmente tarefas de presença, vigilância e neutralização. A nova escala no Mindelo acontece num contexto de reforço da cooperação marítima entre Cabo Verde, Espanha e União Europeia, com enfoque na segurança e vigilância das águas da região. O relatório de elegibilidade para o exercício fiscal de 2027 do Millennium Challenge Corporation, apresentado ao Congresso dos Estados Unidos, destaca Cabo Verde como a grande referência de estabilidade, boa governança e integridade democrática na região. Este posicionamento no topo das classificações do Millennium Challenge Corporation não só faz com que o país seja elegível para um terceiro compacto em 2027, como também serve como selo de garantia para atração de investimento direto estrangeiro e cooperação multilateral. O referido relatório confirma a clivagem na governação na África Ocidental, uma vez que países governados por juntas militares foram excluídos dos financiamentos americanos, enquanto que Cabo Verde surge como a grande referência de estabilidade, boa governança e integridade democrática na região. No mais recente mapeamento, que avalia o compromisso das nações com a liberdade econômica, a democracia e os investimentos sociais, Cabo Verde foi classificado como país candidato sem reservas. A posição reflete a consolidação de Cabo Verde como um modelo de boa gestão, qualificando-o plenamente para disputar e implementar programas de grande impacto financeiro. Em contrapartida, vizinhos regionais como Burkina Faso, Mali e Níger foram formalmente banidos da lista de assistência econômica. Estes três países foram vetados com base na seção 7008 da legislação financeira dos Estados Unidos, que proíbe o envio de fundos

de apoio a governos resultantes de golpe de Estado militares, para além de assegurar a permanência na lista restrita de países elegíveis. Cabo Verde avança na consolidação do seu terceiro compacto do Millennium Challenge Corporation. Diferentes dos acordos bilaterais anteriores, a nova parceria foca-se no desenvolvimento regional, com investimentos direcionados a áreas estratégicas como a integração regional, a economia digital e resiliência econômica. Num momento em que a África Ocidental enfrenta instabilidade política e recuos democráticos, a avaliação de Washington reafirma o prestígio internacional das instituições cabo-verdianas. O antigo primeiro-ministro e primeiro-presidente do Movimento para a Democracia, Carlos Veiga, entrou na campanha de Paulo Veiga à liderança do partido num apoio considerado politicamente relevante e que poderá influenciar a disputa interna nesta reta final. Paulo Veiga, que se encontra em São Vicente em campanha junto dos militantes, disse à InfoPress que tem Carlos Veiga ao seu lado numa demonstração pública de apoio à sua candidatura para a liderança do Movimento para a Democracia. A entrada de uma das principais figuras históricas do partido na campanha, segundo alguns observadores políticos, poderá reforçar a posição de Paulo Veiga numa corrida que envolve ainda Hermênio Fernandes, presidente da Câmara Municipal de São Miguel, e Luís Felipe Tavares, antigo ministro dos Negócios Estrangeiros. Para as mesmas fontes, o apoio de Carlos Veiga não deve ser encarado apenas como um gesto simbólico. O seu percurso dentro do MPD, partido que ajudou a fundar e do qual foi o primeiro presidente, confere-lhe uma autoridade política e histórica que poderá pesar na escolha dos militantes. Carlos Veiga foi igualmente primeiro-ministro, sendo uma das personalidades mais marcantes da história do MPD e da democracia cabo-verdiana. E na página desportiva, mais de 50 atletas, entre os quais 15 mulheres, participam no Campeonato Nacional de Boxe, que decorre de 4 a 6 de setembro, no Mindelo, 12 anos depois de a competição ter sido realizada na ilha. O evento tem como palco o pavilhão dos Salesianos. A participação feminina registra um aumento significativo nesta edição, passando de 8 atletas no ano passado para 15 este ano. Fato destacado à InfoPress pelo presidente da Associação de Boxes de São Vicente, Valdo Reis, como um sinal positivo para o desenvolvimento da modalidade. A competição reúne atletas séniores nos escalões masculino e feminino provenientes de 7 regiões desportivas: São Vicente, Santo Antão, Fogo, Sal, Boa Vista, Santiago Sul e Santiago Norte. O responsável lamentou, entretanto, que o campeonato continue restrito ao escalão sénior, sem a realização de combates de cadetes e juvenis. As eliminatórias realizam-se hoje, as meias-finais no sábado e as finais no domingo. Segundo o Valdo Reis, a competição permitirá à Federação Cabo-Verdiana de Boxe observar os atletas com potencial para integrar a seleção nacional em futuras competições internacionais. No que diz respeito à seleção de São Vicente, o presidente da associação explicou que este ano a preparação dos atletas ficou a cargo dos clubes, ao contrário do ano passado, quando essa responsabilidade foi assumida pela associação. Apesar de reconhecer algumas limitações, Valdo Reis considera que São Vicente apresenta uma seleção muito forte, tanto no masculino como no feminino, e preparada para lutar pelo título nacional que foge à ilha há 3 anos. O dirigente espera que a competição decorra dentro da normalidade e contribua para o crescimento do boxe nacional. A presidente da Federação Cabo-Verdiana de Handebol, Ângela Almeida, assegurou que o Campeonato Nacional de Handebol, Liga Morabeza, arrancou em perfeitas condições e diz esperar que decorra na tranquilidade. Em entrevista à InfoPress, a presidente Ângela Almeida afirmou que o campeonato é um dos eventos importantes da federação e que deveria haver mais infraestruturas desportivas nas ilhas para descentralizar o Campeonato Nacional de Handebol. A competição que arrancou nesta quinta-feira, 3 de setembro, recebe equipas de quase todas as ilhas, segundo esta responsável, e a fase de grupos está sendo disputada em simultâneo na Cidade da Praia e em São Vicente, conforme

Armi revelou a competição conta com três grupos e três equipas cada, no masculino e no feminino. Há dois grupos com quatro equipas. São equipas das ilhas de São Vicente, Praia, Santiago Norte e Santiago Sul, Salfogo e a Ilha do Maio, que participa na competição Liga Morabeza pela primeira vez. Segundo esta mesma fonte, pretendem seguir com esta dinâmica, levando esta modalidade às outras ilhas e proporcionar a união desportiva. Neste sentido, pede a melhoria das infraestruturas para que todos possam receber esta modalidade numa competição nacional. Para isso, destacou também a importância das parcerias para permitir com que o evento desportivo aconteça. Sem avançar o orçamento para a realização do evento, a presidente adiantou que, por ser uma competição nacional, a logística e o transporte têm sido os maiores desafios. E na página internacional, a violência armada em Cabo Delgado, norte de Moçambique, provocou 1.401 deslocados em agosto e os incidentes do conflito aumentaram 10% no primeiro trimestre face ao período homólogo, alertaram as Nações Unidas no novo retrato humanitário. No mais recente relatório sobre a situação humanitária em Moçambique, divulgado pelo Gabinete das Nações Unidas para a Coordenação de Assuntos Humanitários, a organização refere que o conflito continua a afetar o norte do país, enquanto as comunidades enfrentam simultaneamente os efeitos de fenómenos climáticos extremos e o risco de uma nova seca associada ao El Niño. Segundo o documento, entre janeiro e agosto de 2026, foram deslocadas pelo menos 29.564 pessoas devido à violência armada, das quais 1.401 apenas em agosto. Mulheres e crianças representam aproximadamente 79% dos movimentos populacionais registados. A Agência das Nações Unidas acrescenta que os incidentes relacionados com o conflito em Cabo Delgado aumentaram 10% no primeiro semestre de 2026, em comparação com o igual período de 2025, sendo que os civis foram visados em cerca de 70% dos incidentes reportados, incluindo assassinatos, raptos, saques e destruição de habitação. De acordo com Notícias ao Minuto, o relatório refere ainda que a insegurança expandiu-se para zonas anteriormente menos afetadas, com atividade de grupos armados registada nos distritos de Balama, Namuno e Montepuez. Rica em gás natural, a província de Cabo Delgado enfrenta desde outubro de 2017 uma insurgência armada que já provocou mais de 6.600 mortos e o deslocamento de 1,2 milhão de pessoas. Mais de 80 pessoas morreram desde quinta-feira em confrontos entre as forças pró-governamentais do Iêmen e os rebeldes houthis, disseram fontes das duas partes do conflito. Intensos combates eclodiram na quinta-feira, depois de os rebeldes pró-Irão terem lançado uma ofensiva terrestre apoiada por disparos de roquetes e ataques com drones perto da costa do Mar Vermelho e da região de Taiz. Uma fonte militar acusou os rebeldes de tentarem tomar áreas próximas do estreito de Bab el Mandeb, uma via navegável estratégica utilizada para ligar a Ásia à Europa através do canal de Suez. De acordo com Notícias ao Minuto, uma fonte militar, destacada na costa do Mar Vermelho, declarou que 24 membros das forças pró-governamentais morreram, enquanto outro militar, destacado na região de Taiz, mas para o interior, referiu que outros 15 morreram nos combates com os rebeldes desde quinta-feira. Fontes militares governamentais disseram ainda que, no âmbito da sua ofensiva, os rebeldes estavam a tentar isolar a cidade portuária de Moca, a norte do estreito de Bab el-Mandeb, e alvo de ataques há várias semanas do resto das zonas controladas pelo governo. A organização não-governamental Laboratório de Paz declarou na quinta-feira que os recentes acordos petrolíferos celebrados entre a Venezuela e os Estados Unidos desencadearam um debate fundamental sobre o futuro econômico do país.
Num comunicado, o laboratório sublinha que os investimentos a longo prazo na Venezuela requerem segurança jurídica garantida por autoridades legítimas e instituições.

fiáveis. Segundo o Laboratório de Paz, o problema não é chegada de investimentos, mas o desafio consiste em garantir que estes se mantenham e contribuam de forma sustentável para o bem-estar da população. A ONG explica que a Constituição da Venezuela contém elementos importantes para essa discussão, uma vez que estabelece que a soberania reside de forma intransferível no povo e define o governo venezuelano como democrático, eleito, alternativo e responsável. Também que os órgãos de poder político só podem exercer as atribuições que lhes são conferidas pela Constituição e pela lei, advertindo que toda autoridade usurpada é ineficaz e os seus atos são nulos. De acordo com a Lusa, o documento sublinha que um contrato pode cumprir todas as formalidades, ter uma duração de 25 ou 50 anos e continuar a apresentar a falha fundamental e a falta de legitimidade das instituições tornaram possível. O laboratório lembra que, segundo a Constituição venezuelana, as jazidas de hidrocarbonetos pertencem à República e são bens do domínio público. Estabelece controlos para determinados contratos de interesse público, obrigando a administração pública a agir de acordo com os princípios de transparência da prestação de contas, da responsabilidade e da submissão à lei. E assim colocamos um ponto final no nosso bloco informativo. Obrigada pela sua atenção e continuação de uma boa tarde.

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2: Muito boa tarde, caros ouvintes, sejam bem-vindos ao Flash Informativo. Os utentes do Centro de Saúde da Ribeira das Patas, no interior do Conselho de Porto Novo, manifestaram-se satisfeitos com os serviços prestados pela infraestrutura que assinala um ano e meio de funcionamento. As Nações Unidas recomendam a Cabo Verde o reforço das capacidades nacionais para implementar iniciativas locais, principal orientação para o próximo quadro de cooperação e definido áreas prioritárias como o desenvolvimento local e a economia azul. O ex-primeiro-ministro, Ulisses Correia Silva, acusou o governo de ter retirado, sem comunicação prévia, a viatura afeta a equipa de segurança que o acompanha e reconhece que, apesar de esta não estar prevista expressamente na lei, resulta de uma prática institucional. A Câmara de São Felipe quer reforçar a capacidade produtiva do município e transformá-lo num importante produtor e abastecedor do mercado nacional, através de uma parceria mais estreita com o governo na concretização de projetos estruturantes. Entre as prioridades apresentadas pelo presidente da autarquia, Núñez Silva, ao governo liderado pelo primeiro-ministro Francisco Carvalho, está a conclusão e operacionalização do matadouro municipal. A obra de reabilitação e asfaltagem da estrada Patim, Salto, Cova Figueira encontra-se praticamente parada 6 meses após a consignação, apesar de já ter decorrido 1/3 do prazo de execução previsto. A empreitada consignada a 4 de fevereiro pelo anterior governo representa um investimento global superior a 750 mil contos e tem um prazo de execução de 18 meses. A falta de água, emprego e acessos está a agravar o isolamento de Mato Sanches, em Santa Catarina, onde casas fechadas e terras por cultivar contrastam com a memória de uma comunidade outrora mais povoada e produtiva. Para chegar à ribeira de Mato Sanches, em Santa Catarina, é preciso seguir pelo caminho de chão de tanque e continuar por um percurso de terra que atravessa a ribeira. Cabo Verde e China preparam a assinatura de um acordo-quadro esta semana, considerado um marco importante na cooperação econômica bilateral no âmbito das comemorações do 50º aniversário do estabelecimento das relações diplomáticas entre os dois países. A informação foi avançada pelo ministro da Economia, Indústria, Comércio e Transição Digital, António Batista. Música. O campeonato de Cabo Verde de handebol masculino e feminino prossegue hoje com os jogos da segunda jornada na Praia e no Mindelo, com os tetracampeões nacionais do Asa Stars a estrearem-se ante o Desportivo da Praia. As autoridades russas indicaram que, pelo menos, 5 pessoas morreram e 14 ficaram feridas em ataques do exército ucraniano na região de Belgorod, perto da fronteira com a Ucrânia.

A União Europeia enviou um avião com 82 toneladas de bens essenciais para o Nepal, além de ter disponibilizado mais 500 mil euros em ajuda humanitária para apoiar as equipas de emergência no local. E assim colocamos um ponto final no nosso flash informativo desta sexta-feira. Obrigada pela sua preferência e continuação de uma boa tarde.

0: Saudações, ouvintes. Começa agora o nosso bloco informativo. O presidente da Associação de Taxistas da Praia, Adriano Monteiro, alertou que o aumento dos combustíveis está a sufocar o setor e defendeu um reajuste urgente das tarifas, admitindo paralisação da classe caso as autoridades não tomem medidas. Em declarações à Inforpres, o líder associativo explicou que com os recentes aumentos do combustível, a despesa diária dos profissionais disparou.
1: Sentimento de tristeza, né? Porque não sou ótimo. Agora não sou obrigado a trabalhar mais e gasta mais. Porque agora o combustível é mais caro, ao invés de não pôr aquele 2.000 ou 2.500, agora não tenho que pôr 3.000, 3.000 e tal. Então quero dizer que não se gasta mais. E não tem que trabalhar mais, porque não tem que correr atrás de prejuízo. A associação, o que não pôde fazer, não sali, atrás de Câmara Municipal, não marca uma audiência, não se espera, mas em breve está chamado para um encontro, para não haja se tem algum reajuste de preço, talvez para ajudar no ultrapassa.
0: Enquanto não é concluído o processo de implementação obrigatória de taxímetros na capital, a proposta passa por um aumento temporário de 50 escudos em cada corrida.
1: Ok, sem ajuste de preço, fica cada vez mais difícil. Então, de preço de táxi, já há muitos anos que também se faz um reajuste. Quando mais com esse aumento, a solução é reajuste de preço. Aquela que é a solução que a Associação Santa Clara atrás. E é bom que não tinha taxímetro. Se não tinha taxímetro, era mais fácil de fazer barreira justa e preço. Como nunca tinha taxímetro nesse momento? Então, o que não se está pensando é na... Por enquanto, nunca tinha ainda taxímetro, mas não podia aumentar 50 escudos naquele serviço que não está presto. Por exemplo, aquele de 150 automaticamente passa para 200, aquele de 200 para 250, pelo menos que lá no Tabata Servino, Chanflé de Bengala.
0: Com a alternativa de modernização, o responsável realçou a adesão crescente a uma aplicação digital já utilizada por 100 táxis, que, conforme referiu, permite definir e atualizar antecipadamente o valor das deslocações.
1: Também não tem outra coisa, não tem um aplicativo que nesse momento também se está usando, já não tem praticamente 100 táxis, já com aquele aparelho de aplicativo e se tiver mais caro, se tiver emitido aquele aparelho, já né, nesse semana, né, então que ela também te ajuda na atualização de preço, como aquele aplicativo, quando a pessoa te pede um táxi, já logo, e tem qualquer preço de que ele corrida, então que ela também está ajudando na atualização de preço.
0: Apesar do cenário de insatisfação, a Associação de Taxistas da Praia apelou ao bom senso e à intervenção urgente do governo e das autoridades municipais no reforço da fiscalização e na reorganização do trânsito. Caso as reivindicações continuem sem resposta, a paralisação do setor será inevitável. O projeto piloto de alargamento do horário escolar na Boa Vista gera expectativa entre pais, preocupação nos professores e cautela na educação, que prepara condições logísticas para sua implementação no novo ano letivo. A Ilha da Boa Vista integra, juntamente com as do Sal e Santiago, as três ilhas abrangidas pelo projeto piloto de alargamento do horário escolar anunciado recentemente pelo Ministério da Educação, medida medida que será implementado no ano letivo 2026-2027. Em declarações à InfoPress, um encarregado de educação, Jair Mendes, ativista desportivo e comunitário no bairro da Boa Esperança, considerou a iniciativa excelente por entender que poderá responder às dificuldades enfrentadas por famílias que cumprem longas jornadas de trabalho na ilha. Apesar do acolhimento favorável, Jair Mendes alertou para a necessidade de uma preparação logística rigorosa, de modo a evitar dificuldades na execução do projeto. Por seu lado, os professores manifestam apreensão perante a falta de esclarecimentos sobre o funcionamento do projeto e as limitações infraestruturais das escolas. A professora Isilda Varela disse à InfoPress que a medida continua pouco clara para os docentes, alertando para o risco de sobrecarga profissional. Isilda Varela chamou igualmente a atenção para a realidade dos estabelecimentos que funcionam em regime

de 2 turnos, como a escola nova, questionando a disponibilidade de espaços para acolher as atividades previstas. A docente defendeu ainda uma maior articulação com instituições parceiras para dinamizar as atividades extracurriculares, de forma a garantir uma implementação adequada do projeto. Ouvida pela Inforpresa, a nova delegada do Ministério de Educação da Boa Vista, Clara Barros, recentemente empossada no cargo, explicou que a implementação do projeto piloto se encontra atualmente em fase de diagnóstico e preparação logística. O navio espanhol de ação marítima Meteoro escala o Porto Grande do Mindelo de 7 a 11 de setembro no âmbito das presenças marítimas coordenadas da União Europeia na região do Golfo da Guiné. Segundo informações da Embaixada de Espanha em Cabo Verde, durante a escala será realizado o encontro com a imprensa no dia 10, a bordo do navio. O Meteoro das Forças Armadas de Espanha será comandado por Alejandro Fraga e regressa a São Vicente depois de ter visitado o Porto Grande do Mindelo em setembro de 2024, então sob o comando de Franco Moreu. A presença do navio em Cabo Verde integra as ações de cooperação e de segurança marítima desenvolvidas por Espanha no Golfo da Guiné, região considerada de elevado valor estratégico. O Meteoro é o quarto navio espanhol com este nome, concebido para renovar a frota espanhola de navios de ação marítima com unidades modernas, dotadas de tecnologia avançada e elevada nível de automatização. Construído nos estaleiros da Navantia, em São Fernando, Puerto Real, entre 2009 e 2012, o navio foi retirado dos estaleiros em 16 de outubro de 2009 e entregue às Forças Armadas Espanholas em 28 de julho de 2011. O navio foi concebido para cumprir missões militares contra ameaças assimétricas e convencionais, realizando atualmente tarefas de presença, vigilância e neutralização. A nova escala no Mindelo acontece num contexto de reforço da cooperação marítima entre Cabo Verde, Espanha e União Europeia, com enfoque na segurança e vigilância das águas da região. O relatório de elegibilidade para o exercício fiscal de 2027 do Millennium Challenge Corporation, apresentado ao Congresso dos Estados Unidos, destaca Cabo Verde como a grande referência de estabilidade, boa governança e integridade democrática na região. Este posicionamento no topo das classificações do Millennium Challenge Corporation não só faz com que o país seja elegível para um terceiro compacto em 2027, como também serve como selo de garantia para atração de investimento direto estrangeiro e cooperação multilateral. O referido relatório confirma a clivagem na governação na África Ocidental, uma vez que países governados por juntas militares foram excluídos dos financiamentos americanos, enquanto que Cabo Verde surge como a grande referência de estabilidade, boa governança e integridade democrática na região. No mais recente mapeamento, que avalia o compromisso das nações com a liberdade econômica, a democracia e os investimentos sociais, Cabo Verde foi classificado como país candidato sem reservas. A posição reflete a consolidação de Cabo Verde como um modelo de boa gestão, qualificando-o plenamente para disputar e implementar programas de grande impacto financeiro. Em contrapartida, vizinhos regionais como Burkina Faso, Mali e Níger foram formalmente banidos da lista de assistência econômica. Estes 3 países foram vetados com base na seção 7008 da legislação financeira dos Estados Unidos, que proíbe o envio de fundos de apoio a governos resultantes de golpe de Estado militares. Para além de assegurar a permanência na lista restrita de países elegíveis, Cabo Verde avança na consolidação do seu terceiro compacto do Millennium Challenge Corporation. Diferentes dos acordos bilaterais anteriores, a nova parceria foca-se no desenvolvimento regional, com investimentos direcionados a áreas estratégicas como a integração regional, a economia digital e resiliência econômica. Num momento em que a África Ocidental enfrenta instabilidade política e recuos democráticos, a avaliação de Washington reafirma o prestígio internacional das instituições cabo-verdianas.

cabo-verdianas. O antigo primeiro-ministro e primeiro presidente do Movimento para a Democracia, Carlos Veiga, entrou na campanha de Paulo Veiga à liderança do partido num apoio considerado politicamente relevante e que poderá influenciar a disputa interna nesta reta final. Paulo Veiga, que se encontra em São Vicente em campanha junto dos militantes, disse à InforPress que tem Carlos Veiga ao seu lado numa demonstração pública de apoio à sua candidatura para a liderança do Movimento para a Democracia. A entrada de uma das principais figuras históricas do partido na campanha, segundo alguns observadores políticos, poderá reforçar a posição de Paulo Veiga numa corrida que envolve ainda Hermênio Fernandes, presidente da Câmara Municipal de São Miguel, e Luís Felipe Tavares, antigo ministro dos Negócios Estrangeiros. Para as mesmas fontes, o apoio de Carlos Veiga não deve ser encarado apenas como um gesto simbólico. O seu percurso dentro do MPD, partido que ajudou a fundar e do qual foi o primeiro presidente, confere-lhe uma autoridade política e histórica que poderá pesar na escolha dos militantes. Carlos Veiga foi igualmente primeiro-ministro, sendo uma das personalidades mais marcantes da história do MPD e da democracia cabo-verdiana. E na página desportiva, mais de 50 atletas, entre os quais 15 mulheres, participam no Campeonato Nacional de Boxe, que decorre de 4 a 6 de setembro, no Mindelo, 12 anos depois de a competição ter sido realizada na ilha. O evento tem como palco o pavilhão dos Salesianos. A participação feminina registra um aumento significativo nesta edição, passando de 8 atletas no ano passado para 15 este ano. Fato destacado à InforPress pelo presidente da Associação de Boxes de São Vicente, Valdo Reis, como um sinal positivo para o desenvolvimento da modalidade. A competição reúne atletas séniores nos escalões masculino e feminino provenientes de 7 regiões desportivas: São Vicente, Santo Antão, Fogo Sal, Boa Vista, Santiago Sul e Santiago Norte. O responsável lamentou, entretanto, que o campeonato continue restrito ao escalão sénior sem a realização de combates de cadetes e juvenis. As eliminatórias realizam-se hoje, as meias-finais no sábado e as finais no domingo. Segundo Valdo Reis, a competição permitirá à Federação Cabo-Verdiana de Boxe observar os atletas com potencial para integrar a seleção nacional em futuras competições internacionais. No que diz respeito à seleção de São Vicente, o presidente da associação explicou que este ano a preparação dos atletas ficou a cargo dos clubes, ao contrário do ano passado, quando essa responsabilidade foi assumida pela associação. Apesar de reconhecer algumas limitações, Valdo Reis considera que São Vicente apresenta uma seleção muito forte, tanto no masculino como no feminino, e preparada para lutar pelo título nacional que foge à ilha há 3 anos. O dirigente espera que a competição decorra dentro da normalidade e contribua para o crescimento do boxe nacional. A presidente da Federação Cabo-Verdiana de Handebol, Ângela Almeida, assegurou que o Campeonato Nacional de Handebol, Liga Morabeza, arrancou em perfeitas condições e diz esperar que decorra na tranquilidade. Em entrevista à InforPress, a presidente Ângela Almeida afirmou que o campeonato é um dos eventos importantes da federação e que deveria haver mais infraestruturas desportivas nas ilhas para descentralizar o Campeonato Nacional de Handebol. A competição que arrancou nesta quinta-feira, 3 de setembro, recebe equipas de quase todas as ilhas, segundo esta responsável, e a fase de grupos está sendo disputada em simultâneo na Cidade da Praia e em São Vicente. Conforme revelou, a competição conta com 3 grupos e 3 equipas, cada no masculino e no feminino. Há 2 grupos com 4 equipas. São equipas das ilhas de São Vicente, Praia, Santiago Norte e Santiago Sul, Salfogo e a Ilha do Maio, que participa na competição Liga Morabeza pela primeira vez. Segundo esta mesma fonte, pretendem seguir com esta dinâmica, levando esta modalidade às outras ilhas e proporcionar a união desportiva. Neste sentido, pede a melhoria das infraestruturas para que todos possam receber esta modalidade numa competição nacional. Para isso, destacou também a importância das parcerias
para permitir com que o evento desportivo aconteça. Sem avançar o orçamento para a realização do evento, a Presidente adiantou que, por ser uma competição nacional, a logística e o transporte têm sido os maiores desafios. E na página internacional, a violência armada em Cabo Delgado, norte de Moçambique, provocou 1.401 deslocados em agosto e os incidentes do conflito aumentaram 10% no primeiro trimestre face ao período homólogo, alertaram as Nações Unidas no novo retrato humanitário. No mais recente relatório sobre a situação humanitária em Moçambique, divulgado pelo Gabinete das Nações Unidas para a Coordenação de Assuntos Humanitários, a organização refere que o conflito continua a afetar o norte do país, enquanto as comunidades enfrentam simultaneamente os efeitos de fenômenos climáticos extremos e o risco de uma nova seca associada ao El Niño. Segundo o documento, entre janeiro e agosto de 2026, foram deslocadas pelo menos 29.564 pessoas devido à violência armada, das quais 1.401 apenas em agosto. Mulheres e crianças representam aproximadamente 79% dos movimentos populacionais registados. A Agência das Nações Unidas acrescenta que os incidentes relacionados com o conflito em Cabo Delgado aumentaram 10% no primeiro semestre de 2026, em comparação com o igual período de 2025, sendo que os civis foram visados em cerca de 70% dos incidentes reportados, incluindo assassinatos, raptos, saques e destruição de habitação. De acordo com Notícias ao Minuto, o relatório refere ainda que a insegurança expandiu-se para zonas anteriormente menos afetadas, com atividade de grupos armados registrada nos distritos de Balama, Namuno e Montepuez. Rica em gás natural, a província de Cabo Delgado enfrenta desde outubro de 2017 uma insurgência armada que já provocou mais de 6.600 mortos e o deslocamento de 1,2 milhão de pessoas. Mais de 80 pessoas morreram desde quinta-feira em confrontos entre as forças pró-governamentais do Iêmen e os rebeldes houthis, disseram fontes das duas partes do conflito. Intensos combates eclodiram na quinta-feira, depois de os rebeldes pró-Irão terem lançado uma ofensiva terrestre apoiada por disparos de roquetes e ataques com drones perto da costa do Mar Vermelho e da região de Taiz. Uma fonte militar acusou os rebeldes de tentarem tomar áreas próximas do estreito de Bab el-Mandeb, uma via navegável estratégica utilizada para ligar a Ásia à Europa através do canal de Suez. De acordo com Notícias ao Minuto, uma fonte militar, destacado na costa do Mar Vermelho, declarou que 24 membros das forças pró-governamentais morreram, enquanto outro militar, destacado na região de Taiz, mas para o interior, referiu que outros 15 morreram nos combates com os rebeldes desde quinta-feira. Fontes militares governamentais disseram ainda que, no âmbito da sua ofensiva, os rebeldes estavam a tentar isolar a cidade portuária de Moca, a norte do estreito de Bab el-Mandeb e alvo de ataques há várias semanas do resto das zonas controladas pelo governo. A organização não-governamental Laboratório de Paz declarou na quinta-feira que os recentes acordos petrolíferos celebrados entre a Venezuela e os Estados Unidos desencadearam um debate fundamental sobre o futuro econômico do país. Num comunicado, o laboratório sublinha que os investimentos a longo prazo na Venezuela requerem segurança jurídica garantida por autoridades legítimas e instituições fiáveis. Segundo o Laboratório de Paz, o problema não é a chegada de investimentos, mas o desafio consiste em garantir que estes se mantenham e contribuam de forma sustentável para o bem-estar da população. A ONG explica que a Constituição da Venezuela contém elementos importantes para essa discussão, uma vez que estabelece que a soberania reside de forma intransferível no povo e define o governo venezuelano como democrático, eleito, alternativo e responsável. Também que os
órgãos de poder político só podem exercer as atribuições que lhes são conferidas pela Constituição e pela lei, advertindo que toda autoridade usurpada é

ineficaz e os seus atos são nulos. De acordo com a Lusa, o documento sublinha que um contrato pode cumprir todas as formalidades, ter uma duração de 25 ou 50 anos e continuar a apresentar a falha fundamental e a falta de legitimidade das instituições tornaram possível. O laboratório lembra que, segundo a Constituição venezuelana, as jazidas de hidrocarbonetos pertencem à República e são bens do domínio público. Estabelece controlos para determinados contratos de interesse público, obrigando a administração pública a agir de acordo com os princípios de transparência da prestação de contas, da responsabilidade e da submissão à lei. E assim colocamos um ponto final no nosso bloco informativo. Obrigada pela sua atenção e continuação de uma boa tarde.

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7: Olá, ouvintes. Por vezes, esperamos pela oportunidade certa, pela pessoa certa ou pelas condições perfeitas para começar alguma coisa. Mas há momentos em que precisamos simplesmente de tomar iniciativas. Não controlamos tudo o que acontece à nossa volta, mas podemos controlar as decisões que tomamos, a forma como reagimos e o esforço que colocamos naquilo que queremos alcançar. A dica de hoje é: escolha uma coisa que está ao seu alcance mudar e comece por aí. Não precisa de transformar tudo de uma só vez. Uma decisão tomada hoje pode ser o início de uma realidade completamente diferente amanhã. 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
2: Muito boa tarde, caros ouvintes. Sejam bem-vindos ao Flash Informativo. Os utentes do Centro de Saúde da Ribeira das Patas, no interior do Conselho de Porto Novo, manifestaram-se satisfeitos com os serviços prestados pela infraestrutura que assinala um ano e meio de funcionamento. As Nações Unidas recomendam a Cabo Verde o reforço das capacidades nacionais para implementar iniciativas locais, principal orientação para o próximo quadro de cooperação e definido áreas prioritárias como o desenvolvimento local e a economia azul. O ex-primeiro-ministro, Ulisses Correia Silva, acusou o governo de ter retirado, sem comunicação prévia, a viatura afeta a equipa de segurança que o acompanha e reconhece que, apesar de esta não estar prevista expressamente na lei, resulta de uma prática institucional. A Câmara de São Felipe quer reforçar a capacidade produtiva do município e transformá-lo num importante produtor e abastecedor do mercado nacional através de uma parceria mais estreita com o governo na concretização de projetos estruturantes. Entre as prioridades apresentadas pelo presidente da autarquia, Núñez Silva, ao governo liderado pelo primeiro-ministro Francisco Carvalho, está a conclusão e a operacionalização do matadouro municipal. A obra de reabilitação e asfaltagem da estrada Patim, Salto, Cova Figueira encontra-se praticamente parada 6 meses após a consignação, apesar de já ter decorrido um terço do prazo de execução previsto. A empreitada consignada a 4 de fevereiro pelo anterior governo representa um investimento global superior a 750 mil contos e tem um prazo de execução de 18 meses. A falta de água, emprego e acessos está a agravar o isolamento de Mato Sanches, em Santa Catarina, onde casas fechadas e terras por cultivar contrastam com a memória de uma comunidade outrora mais povoada e produtiva. Para chegar à Ribeira de Mato Sanches, em Santa Catarina, é preciso seguir pelo caminho de chão de tanque e continuar por um percurso de terra que atravessa a ribeira. Cabo Verde e China preparam a assinatura de um acordo-quadro esta semana, considerado um marco importante na cooperação econômica bilateral no âmbito das comemorações do 50º aniversário do estabelecimento das relações diplomáticas entre os dois países. A informação foi avançada pelo ministro da Economia, Indústria, Comércio e Transição Digital, António Batista. O Campeonato de Cabo Verde de handebol masculino e feminino prossegue hoje com os jogos da segunda jornada na Praia e no Mindelo, com os tetracampeões nacionais do Asa Stars a estrearem-se ante o Desportivo da Praia. As autoridades russas indicaram que, pelo menos, 5 pessoas morreram e 14 ficaram feridas em ataques do exército ucraniano na região de Belgorod, perto da fronteira.

com a Ucrânia. A União Europeia enviou um avião com 82 toneladas de bens essenciais para o Nepal, além de ter disponibilizado mais 500 mil euros em ajuda humanitária para apoiar as equipas de emergência no local. E assim colocamos um ponto final no nosso flash informativo desta sexta-feira. Obrigada pela sua preferência e continuação de uma boa tarde.

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0: Saudações, ouvintes. Começa agora o nosso bloco informativo. O presidente da Associação de Taxistas da Praia, Adriano Monteiro, alertou que o aumento dos combustíveis está a sufocar o setor e defendeu um reajuste urgente das tarifas, admitindo paralisação da classe caso as autoridades não tomem medidas. Em declarações à Inforpres, o líder associativo explicou que com os recentes aumentos do combustível, a despesa diária dos profissionais disparou.
1: Sentimento de tristeza, né? Porque não sou ótimo. Agora não sou obrigado a trabalhar mais e gasta mais. Porque agora o combustível é mais caro. Ao ver de não pôr aquele 2.000 ou 2.500, agora não tenho que pôr 3.000, 3.000 e tal. Então quero dizer que não se gasta mais. E não tem que trabalhar mais, porque não tem

0: de trazer prejuízo. É, associação, o que não pode fazer, nos ali trazer Câmara Municipal, que não marca uma audiência, nos espera em breve esta chamada para um encontro, para não haja se tem algum reajuste de preço, talvez para ajudar no ultrapassar situação.
1: Enquanto não é concluído o processo de implementação obrigatória de taxímetros na capital, a proposta passa por um aumento temporário de 50 escudos em cada corrida.
0: Ok, sem ajuste de preço, vai ficar cada vez mais difícil. De preço de táxi, já há muitos anos que semestre faz um reajuste. Quando mais com esse aumento, a solução é reajuste de preço. Aquela que é a solução que a Associação Santa Clara traz. E é bom que não tinha taxímetro. Se não tinha taxímetro, era mais fácil de fazer barulho justo e preço. Como nunca tinha taxímetro nesse momento? Então, o que não se pensa é, por enquanto, nunca tinha ainda taxímetro, mas não podia aumentar 50 escudos naquele serviço que não está presto. Por exemplo, aquele de 150 automaticamente passa para 200, aquele de 200 para 250, pelo menos que lá no Tabata Servino, Chanflé de Bengala.
1: Com a alternativa de modernização, o responsável realçou a adesão crescente a uma aplicação digital já utilizada por 100 táxis, que, conforme referiu, permite definir e atualizar antecipadamente o valor das deslocações.
0: Também não tem outra coisa, não tem um aplicativo que nesse momento também se está usando, já não tem praticamente 100 táxis, já com aquele aparelho de aplicativo, e se tiver mais caro, se tiver emitido aquele aparelho, já nesse semana, então ela também te ajuda na atualização de preço, como aquele aplicativo, quando a pessoa te pede um táxi, já logo, e tem qualquer preço de que corrida, então que ela também está ajudando na utilização de preço.
1: Apesar do cenário de insatisfação, a Associação de Taxistas da Praia apelou ao bom senso e à intervenção urgente do governo e das autoridades municipais no reforço da fiscalização e na reorganização do trânsito. Caso as reivindicações continuem sem resposta, a paralisação do setor será inevitável. O projeto piloto de alargamento do horário escolar na Boa Vista gera expectativa entre pais, preocupação nos professores e cautela na educação, que prepara condições logísticas para sua implementação no novo ano letivo. A Ilha da Boa Vista integra, juntamente com as do Sal e Santiago, as três ilhas abrangidas pelo projeto piloto de alargamento do horário escolar anunciado recentemente pelo Ministério da Educação, medida que será implementado no ano letivo 2026-2027. Em declarações à InforPress, um encarregado de educação, Jair Mendes, ativista desportivo e comunitário no bairro da Boa Esperança, considerou a iniciativa excelente por entender que poderá responder às dificuldades enfrentadas por famílias que cumprem longas jornadas de trabalho na ilha. Apesar do acolhimento favorável, Jair Mendes alertou para a necessidade de uma preparação logística rigorosa, de modo a evitar dificuldades na execução do projeto. Por seu lado, os professores manifestam apreensão perante a falta de esclarecimentos sobre o funcionamento do projeto e as limitações infraestruturais das escolas. A professora Isilda Varela disse à InforPress que a medida continua pouco clara para os docentes, alertando para o risco de sobrecarga profissional. Isilda Varela chamou igualmente a atenção para a realidade dos estabelecimentos que funcionam em regime de dois turnos, como a Escola Nova, questionando a disponibilidade de espaços para acolher as atividades previstas. A docente defendeu ainda uma maior articulação com instituições parceiras para dinamizar as atividades extracurriculares, de forma a garantir uma implementação adequada do projeto. Ouvida pela InforPress, a nova delegada do Ministério da Educação da Boa Vista, Clara Barros, recentemente empossada no cargo, explicou que a implementação do projeto piloto se encontra atualmente em fase de

diagnóstico e preparação logística. O navio espanhol de ação marítima, Meteoro, escala o Porto Grande do Mindelo de 7 a 11 de setembro no âmbito das presenças marítimas coordenadas da União Europeia na região do Golfo da Guiné. Segundo informações da Embaixada de Espanha em Cabo Verde, durante a escala será realizado um encontro com a imprensa no dia 10, a bordo do navio. O Meteoro das Forças Armadas de Espanha será comandado por Alejandro Fraga e regressa a São Vicente depois de ter visitado o Porto Grande do Mindelo em setembro de 2024, então sob o comando de Franco Moreu. A presença do navio em Cabo Verde integra as ações de cooperação e de segurança marítima desenvolvidas por Espanha no Golfo da Guiné, região considerada de elevado valor estratégico. O Meteoro é o quarto navio espanhol com este nome, concebido para renovar a frota espanhola de navios de ação marítima com unidades modernas, dotadas de tecnologia avançada e elevada nível de automatização. Construído nos estaleiros da Navantia, em São Fernando, Puerto Real, entre 2009 e 2012, o navio foi retirado dos estaleiros em 16 de outubro de 2009 e entregue às Forças Armadas Espanholas em 28 de julho de 2011. O navio foi concebido para cumprir missões militares contra ameaças assimétricas e convencionais, realizando atualmente tarefas de presença, vigilância e neutralização. A nova escala no Mindelo acontece num contexto de reforço da cooperação marítima entre Cabo Verde, Espanha e União Europeia, com enfoque na segurança e vigilância das águas da região. O relatório de elegibilidade para o exercício fiscal de 2027 do Millennium Challenge Corporation, apresentado ao Congresso dos Estados Unidos, destaca Cabo Verde como a grande referência de estabilidade, boa governança e integridade democrática na região. Este posicionamento no topo das classificações do Millennium Challenge Corporation não só faz com que o país seja elegível para um terceiro compacto em 2027, como também serve como selo de garantia para atração de investimento direto estrangeiro e cooperação multilateral. O referido relatório confirma a clivagem na governação na África Ocidental, uma vez que países governados por juntas militares foram excluídos dos financiamentos americanos, enquanto que Cabo Verde surge como a grande referência de estabilidade, boa governança e integridade democrática na região. No mais recente mapeamento, que avalia o compromisso das nações com a liberdade econômica, a democracia e os investimentos sociais, Cabo Verde foi classificado como país candidato sem reservas. A posição reflete a consolidação de Cabo Verde como um modelo de boa gestão, qualificando-o plenamente para disputar e implementar programas de grande impacto financeiro. Em contrapartida, vizinhos regionais como Burkina Faso, Mali e Níger foram formalmente banidos da lista de assistência econômica. Estes três países foram vetados com base na seção 7008 da legislação financeira dos Estados Unidos, que proíbe o envio de fundos de apoio a governos resultantes de golpe de Estado militares, para além de assegurar a permanência na lista restrita de países elegíveis. Cabo Verde avança na consolidação do seu terceiro compacto do Millennium Challenge Corporation. Diferentes dos acordos bilaterais anteriores, a nova parceria foca-se no desenvolvimento regional, com investimentos direcionados a áreas estratégicas como a integração regional, a economia digital e resiliência econômica. Num momento em que a África Ocidental enfrenta instabilidade política e recuos democráticos, a avaliação de Washington reafirma o prestígio internacional das instituições cabo-verdianas. O antigo primeiro-ministro e primeiro-presidente do Movimento para a Democracia, Carlos Veiga, entrou na campanha de Paulo Veiga à liderança do partido num apoio considerado politicamente relevante e que poderá influenciar a disputa interna nesta reta final. Paulo Veiga, que se encontra em São Vicente em campanha junto dos militantes, disse à Inforpress que tem Carlos Veiga ao seu lado numa demonstração pública de apoio à sua candidatura para a liderança do Movimento para a Democracia. A entrar

da de uma das principais figuras históricas do partido na campanha, segundo alguns observadores políticos, poderá reforçar a posição de Paulo Veiga numa corrida que envolve ainda Hermênio Fernandes, presidente da Câmara Municipal de São Miguel, e Luís Felipe Tavares, antigo ministro dos Negócios Estrangeiros. Para as mesmas fontes, o apoio de Carlos Veiga não deve ser encarado apenas como um gesto simbólico. O seu percurso dentro do MPD, partido que ajudou a fundar e do qual foi o primeiro presidente, confere-lhe uma autoridade política e histórica que poderá pesar na escolha dos militantes. Carlos Veiga foi igualmente primeiro-ministro, sendo uma das personalidades mais marcantes da história do MPD e da democracia cabo-verdiana. E na página desportiva, mais de 50 atletas, entre os quais 15 mulheres, participam no Campeonato Nacional de Boxe, que decorre de 4 a 6 de setembro, no Mindelo, 12 anos depois de a competição ter sido realizada na ilha. O evento tem como palco o pavilhão dos Salesianos. A participação feminina registra um aumento significativo nesta edição, passando de 8 atletas no ano passado para 15 este ano. Fato destacado à Inforpress pelo presidente da Associação de Boxes de São Vicente, Valdo Reis, como um sinal positivo para o desenvolvimento da modalidade. A competição reúne atletas séniores nos escalões masculino e feminino provenientes de 7 regiões desportivas: São Vicente, Santo Antão, Fogo, Sal, Boa Vista, Santiago Sul e Santiago Norte. O responsável lamentou, entretanto, que o campeonato continue restrito ao escalão sénior, sem a realização de combates de cadetes e juvenis. As eliminatórias realizam-se hoje, as meias finais no sábado e as finais no domingo. Segundo o Valdo Reis, a competição permitirá à Federação Cabo-Verdiana de Boxe observar os atletas com potencial para integrar a seleção nacional em futuras competições internacionais. No que diz respeito à seleção de São Vicente, o presidente da associação explicou que este ano a preparação dos atletas ficou a cargo dos clubes, ao contrário do ano passado, quando essa responsabilidade foi assumida pela associação. Apesar de reconhecer algumas limitações, Valdo Reis considera que São Vicente apresenta uma seleção muito forte, tanto no masculino como no feminino, e preparada para lutar pelo título nacional que foge à ilha há 3 anos. O dirigente espera que a competição decorra dentro da normalidade e contribua para o crescimento do boxe nacional. A presidente da Federação Cabo-Verdiana de Handebol, Ângela Almeida, assegurou que o Campeonato Nacional de Handebol, Liga Morabeza, arrancou em perfeitas condições e diz esperar que decorra na tranquilidade. Em entrevista à Inforpress, a presidente Ângela Almeida afirmou que o campeonato é um dos eventos importantes da federação e que deveria haver mais infraestruturas desportivas nas ilhas para descentralizar o Campeonato Nacional de Handebol. A competição que arrancou nesta quinta-feira, 3 de setembro, recebe equipas de quase todas as ilhas, segundo esta responsável, e a fase de grupos está sendo disputada em simultâneo na cidade da Praia e em São Vicente. Conforme revelou, a competição conta com 3 grupos e 3 equipas, cada no masculino e no feminino. Há 2 grupos com 4 equipas. São equipas das ilhas de São Vicente, Praia, Santiago Norte e Santiago Sul, Sal, Fogo e a Ilha do Maio, que participa na competição Liga Morabeza pela primeira vez. Segundo esta mesma fonte, pretendem seguir com esta dinâmica, levando esta modalidade às outras ilhas e proporcionar a união desportiva. Neste sentido, pede a melhoria das infraestruturas para que todos possam receber esta modalidade numa competição nacional. Para isso, destacou também a importância das parcerias para permitir com que o evento desportivo aconteça. Sem avançar o orçamento para a realização do evento, a presidente adiantou que, por ser uma competição nacional, a logística e o transporte têm sido os maiores desafios. E na página internacional, a violência armada em Cabo Delgado, norte de Moçambique, provocou 1.401 deslocados em agosto e os incidentes do conflito aumentaram 10% no primeiro trimestre face ao período.

do homólogo, alertaram as Nações Unidas no novo retrato humanitário. No mais recente relatório sobre a situação humanitária em Moçambique, divulgado pelo Gabinete das Nações Unidas para a Coordenação de Assuntos Humanitários, a organização refere que o conflito continua a afetar o norte do país, enquanto as comunidades enfrentam simultaneamente os efeitos de fenômenos climáticos extremos e o risco de uma nova seca associada ao El Niño. Segundo o documento, entre janeiro e agosto de 2026, foram deslocadas pelo menos 29.564 pessoas devido à violência armada, das quais 1.401 apenas em agosto. Mulheres e crianças representam aproximadamente 79% dos movimentos populacionais registados. A Agência das Nações Unidas acrescenta que os incidentes relacionados com o conflito em Cabo Delgado aumentaram 10% no primeiro semestre de 2026, em comparação com o igual período de 2025, sendo que os civis foram visados em cerca de 70% dos incidentes reportados, incluindo assassinatos, raptos, saques e destruição de habitação. De acordo com Notícias ao Minuto, o relatório refere ainda que a insegurança expandiu-se para zonas anteriormente menos afetadas, com atividade de grupos armados registrada nos distritos de Balama, Namuno e Monte Pues. Rica em gás natural, a província de Cabo Delgado enfrenta desde outubro de 2017 uma insurgência armada que já provocou mais de 6.600 mortos e o deslocamento de 1,2 milhão de pessoas. Mais de 80 pessoas morreram desde quinta-feira em confrontos entre as forças pró-governamentais do Iêmen e os rebeldes houthis, disseram fontes das duas partes do conflito. Intensos combates eclodiram na quinta-feira, depois de os rebeldes pró-Irão terem lançado uma ofensiva terrestre apoiada por disparos de roquetes e ataques com drones perto da costa do Mar Vermelho e da região de Taiz. Uma fonte militar acusou os rebeldes de tentarem tomar áreas próximas do estreito de Bab el-Mandeb, uma via navegável estratégica utilizada para ligar a Ásia à Europa através do canal de Suez. De acordo com Notícias ao Minuto, uma fonte militar, destacado na costa do Mar Vermelho, declarou que 24 membros das forças pró-governamentais morreram, enquanto outro militar, destacado na região de Taiz, mas para o interior, referiu que outros 15 morreram nos combates com os rebeldes desde quinta-feira. Fontes militares governamentais disseram ainda que, no âmbito da sua ofensiva, os rebeldes estavam a tentar isolar a cidade portuária de Moca, a norte do estreito de Bab el-Mandeb e alvo de ataques há várias semanas do resto das zonas controladas pelo governo. A organização não-governamental Laboratório de Paz declarou na quinta-feira que os recentes acordos petrolíferos celebrados entre a Venezuela e os Estados Unidos desencadearam um debate fundamental sobre o futuro econômico do país. Num comunicado, o laboratório sublinha que os investimentos a longo prazo na Venezuela requerem segurança jurídica garantida por autoridades legítimas e instituições fiáveis. Segundo o Laboratório de Paz, o problema não é a chegada de investimentos, mas o desafio consiste em garantir que estes se mantenham e contribuam de forma sustentável para o bem-estar da população. A ONG explica que a Constituição da Venezuela contém elementos importantes para essa discussão, uma vez que estabelece que a soberania reside de forma intransferível no povo e define o governo venezuelano como democrático, eleito, alternativo e responsável. Também que os órgãos de poder político só podem exercer as atribuições que lhes são conferidas pela Constituição e pela lei, advertindo que toda autoridade usurpada é ineficaz e os seus atos são nulos. De acordo com a Lusa, o documento sublinha que um contrato pode cumprir todas as formalidades, ter uma duração de 25 ou 50 anos e continuar a apresentar a falha fundamental e a falta de legitimidade das instituições tornaram possível.
O laboratório lembra que, segundo a Constituição venezuelana, as jazidas de hidrocarbonetos pertencem à República e são bens do domínio público. Estabelece controlos para determinados contratos de interesse público, obrigando

administração pública agir de acordo com os princípios de transparência da prestação de contas, da responsabilidade e da submissão à lei. E assim colocamos um ponto final no nosso bloco informativo. Obrigada pela sua atenção e continuação de uma boa tarde.

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3: Saudações, caros ouvintes. Começamos agora a nossa entrevista com a fonoaudióloga Vanessa Semedo, que vai falar sobre o desenvolvimento da fala nas crianças, sinais de alerta para os pais. Antes de começar a entrevista, gostaria de agradecer a sua presença aqui no nosso bloco de entrevista. Para começar, o que se entende por desenvolvimento normal da fala e também da linguagem numa criança?
4: Bem, pensando então na parte do desenvolvimento normal, né? Falamos num desenvolvimento normal, entre aspas, da fala e da linguagem numa criança. Quando falamos desse normal, estamos a falar do típico. Na terapia costumamos utilizar essas palavras porque o normal e o anormal é uma palavra que já não se usa para tratar dos termos. Mas pronto, numa linguagem mais cotidiana, usamos o normal. Estamos a falar de processos diferentes, que primeiro, linguagem e fala são dois pontos diferentes, e pensando nessa parte típica, estamos a falar então em situações onde a linguagem ela acontece como um processo gradual, onde as crianças, nesse sentido, aprendem a compreender e a utilizar a comunicação de um modo geral para interagir com o mundo. Então é importante lembrar que a fala, ela refere-se à produção dos sons, né? É a emissão verbal oral desses sons, enquanto a linguagem, de um modo geral, ela envolve essa parte da compreensão, da expressão, das ideias, dos sentimentos e da necessidade que esta criança tem para comunicar com o outro, né? E, de um modo geral, com o mundo. Então, quando falamos da linguagem, temos que trazer essa parte das várias formas de conseguir comunicar. Uma linguagem expressiva, uma linguagem gestual, uma linguagem que permita que essa comunicação exista. Então, temos crianças que não conseguem falar, né, usar a linguagem verbal oral, mas também que conseguem se expressar através de outras formas gestuais, visuais, pronto, que permita expressar aquilo que de fato precisa, aquilo que é a sua necessidade.
3: E quais são as principais etapas do desenvolvimento da fala desde o nascimento até aos 5 anos de idade?
4: Falando um pouco sobre a faixa etária, as etapas do desenvolvimento da fala desde o nascimento até aos 5 anos de idade, precisamos primeiro ter em mente que isto é um marco. O marco do desenvolvimento é para nós termos um parâmetro de comparação, mas não necessariamente tudo o que se espera nesta idade pode acontecer da mesma forma para todas as crianças. Então, pronto, cientificamente e comportamentalmente, e o que nós terapeutas esperamos desses recém-nascidos até a fase do seu desenvolvimento aos 5 anos, é que do 0 aos 6 meses essa criança consiga reagir aos sons, por exemplo,

0: de sons, né? Então, para além dos balbúcios mais prolongados, esperamos também uma resposta do nome, por exemplo, ah, se a criança chamar Babi, quando chamamos Babi, Babi reage ao próprio nome, por exemplo, vira a cara ou dá um sorriso, que essa criança consiga apontar para as coisas, fazer aceno de mão, utilizar gestos de um modo em geral, né? Dizer as primeiras palavrinhas, né, por volta dos 12 meses, o mamã, que é, estamos a dizer palavras mais com significados assim, que isso pode não ser observado em todas as crianças e está tudo bem. Como eu estava a explicar, é um marco, é o que nós temos de parâmetro para comparar. De 12 a 24 meses, que esta criança já compreenda principalmente as ordens simples: sentar, levantar, vem cá. Além disto, que o vocabulário também esteja um pouco mais desenvolvido, né? E temos uma estimativa de mais ou menos 5 palavrinhas ou mais, que esta criança já consiga combinar 2 palavras, por exemplo, quero água, mamã, vamos, mamã, vem, algo assim. E depois, mais ou menos dos 2 a 3 anos, que esta criança já consiga, né, usar frases de 2 a 3 palavras, que já consiga nomear objetos e pessoas, já consiga fazer perguntas simples e que a família consiga compreender a grande parte daquilo que a criança tenha para dizer. Então, é uma fase onde já percebemos uma comunicação assim mais desenvolvida, uma forma de interpretação melhor. E depois de 3 a 5 anos, que esta criança já consiga construir frases mais complexas. Poder contar pequenas histórias, responder a perguntas quem, onde, porquê, como, e que a fala torna-se então de uma forma mais progressiva e mais inteligível para as pessoas fora da família. Porque, como sabemos, os pais, no caso principalmente a mãe, têm mais chance de interpretar aquilo que a criança diz, porque já tem aquela ligação, já passam mais tempo juntos e é a referência para aquela criança. Então, até nos gestos, a mãe já consegue entender o que que a criança quer. E isto, na maioria das vezes, tem sido um problema, porque às vezes a criança já pediu, a mãe já entendeu e a criança não precisou vocalizar nada e a mãe já cede aos desejos que a criança precisa e isto torna uma sequência, né? E a criança entende que não precisa falar verbalmente para que a mãe consiga responder ao que a criança necessita.
1: Vanessa, que sinais podem indicar que uma criança está a apresentar atraso no desenvolvimento, da fala ou também da linguagem?
0: Em relação a atrasos e para saber se a criança está dentro do padrão de normalidade ou se está aquém do esperado, temos alguns sinais de alerta que vão incluir desde não reagir aos sons ou ao próprio nome, ou seja, a porta fecha, a criança não lateraliza para o lado que a porta fechou ou para o lado que ouviu o barulho ou não demonstra nenhum tipo de se assustou ou não reage ao estímulo. A criança é chamada pelo próprio nome, também não reage. Temos também a parte da ausência de balbúcio aos 9 meses, por exemplo, a criança já tem 9 meses e não fala nenhum tatá, mamá, cacá, ainda que são balbúcios sem significados. A criança não utiliza gestos, não aponta, não acena até os 12 meses. A criança não diz palavras até os 18 meses, não diz nada. Ela não combina, 2 palavras, por exemplo, aos 24 meses. Ela tem dificuldades em compreender instruções simples, tipo vamos sentar, vamos ao parque, vamos ali pegar água, coisas simples. E poder também ter a criança perde a parte da competência que já tinha adquirido. Por exemplo, era uma criança que antes falava mamãe ou papai, vamos, eu quero, e agora já não fala nada, não consegue mais expressar aquilo que já tinha ganho. Fala pouco inteligível, ou seja, a criança tem uma certa idade que já era de se esperado para comunicar e falar aquela palavra como deve ser, mas ela fala e ninguém entende, ou seja, a fala dela não tem como perceber. Quanto à preocupação em procurar um profissional de saúde capacitado na área para investigar se a criança se encontra dentro do padrão de normalidade ou se tem algum desenvolvimento atípico, eu costumo dizer que isto varia muito. Entretanto, temos alguns marcos que devemos.

0: Devemos ter como alerta e chamar atenção, porque esses sim devem e merecem esta atenção. Mas imaginemos que a criança em questão é uma criança que sempre teve estímulos desde a gestação, os pais falavam, brincavam. Então é uma criança que já esteve exposto e já reagia a alguns estímulos mesmo antes de nascer. Então é uma criança que se espera que também venha a responder a esses estímulos quando sair e esteja um pouco mais evoluído neste sentido. Mas chamamos atenção especial, por exemplo, aos 12 meses de idade, se a criança tem ausência de palavras ou gestos comunicativos, por exemplo, uma criança que com 12 meses não interage, não diz nada, não balbucia, não aponta, não comunica de nenhuma forma. Aos 18 meses, se esse vocabulário está muito reduzido, ou seja, tem poucas palavras em seu repertório, só dá, quero, coisas muito básicas e pronto, limitadas. Aos 24 meses, se não combinar, por exemplo, duas palavras espontaneamente, quero fazer papa, quero ir assim, por exemplo, aos 3 anos, se apresenta esta dificuldade significativa em comunicar as necessidades ou ser compreendida, se é com 3 anos, é uma criança que ele fala, mas ninguém entende. Então, são sinais de alerta total para uma investigação com um profissional capacitado. Ainda que temos na ideia de que cada criança é uma criança, pode ou não ser mãe de 3 ou de 4, precisamos sempre considerar o marco de desenvolvimento e qual é a fase mesmo de procurar um profissional e não ficar à espera que isto vá melhorar sozinho. A avaliação precoce, ela permite que identifiquemos essas dificuldades e agir, né, de uma forma mais rápida possível, quanto mais cedo é melhor, para que o cérebro apresente maior plasticidade e consigamos melhores resultados ao longo do tempo e esta criança não seja prejudicada futuramente.
1: E assim existem diferenças entre atraso da fala e também atraso da linguagem. Como é que podemos distingui-los?
0: Respondendo à questão se existe uma diferença entre atraso de fala e atraso de linguagem e como é que podemos distingui-lo, já respondo que sim, existe sim uma diferença entre esses dois termos. Quando falamos do atraso da fala, estamos a falar de uma criança que sabe o que quer dizer, ela tem esta noção, mas ela apresenta uma dificuldade na produção correta desses sons. Por exemplo, a criança quer dizer sapato e ela diz tatato. Macaco, cacaco, ela tem algumas distorções nas palavras, na forma de dizer corretamente estas palavras. E quando falamos do atraso da linguagem em si, estamos a falar então na dificuldade que esta criança apresenta em compreender ou utilizar a linguagem. Ou seja, a criança não entende as instruções simples, por exemplo, vai pegar água. A criança não consegue pegar água porque não entendeu o que é água. Vai fazer qualquer outra coisa menos pegar água. A criança tem poucas palavras para a idade, ou seja, o repertório é totalmente reduzido. Não consegue formar frases simples, não tem muitos vocabulários, enfim, não consegue se comunicar para a idade. Então, é isso que se chama atraso da linguagem. Atenção para a parte de que esses dois podem acontecer ao mesmo tempo. Entretanto, é necessário distingui-las porque a abordagem terapêutica pode ser distinta.
1: Que fatores podem influenciar ou também dificultar o desenvolvimento da fala nas crianças?
0: Quando pensamos nos fatores que podem influenciar ou dificultar essa parte do desenvolvimento da fala dessas crianças, eu, como terapeuta, nas minhas avaliações, eu começo a investigar a parte da gestação. Começamos pela gestação. Foi uma gestação tranquila? Tomou alguma medicação que possa influenciar futuramente nesse desenvolvimento da criança? Enfim, toda a investigação desta parte. E depois, vamos para a parte do parto. Como é que foi o parto? Foi um parto normal? Sim ou não? Nascimento prematuro? Sim ou não? Como é que é o histórico da família? Existe alguém na família com atraso de linguagem? E depois vamos para a parte de que a criança já existe, se tem alguma alteração auditiva. Fez os exames, como é que está? Ao longo do crescimento, apresenta alguma dificuldade em entender para qual é o lado que está o som ou não entende muito bem o que é dito? perceber as condições neurológicas ou genéticas, investigar tudo isto, entender se esta criança ela tem uma interação verbal com as famílias em casa, com os cuidadores, se é uma criança que está exposta de uma forma excessiva a telas, é uma criança que os pais ou os cuidadores deixam de lado para fazer as coisas, fica o tempo todo com telemóvel, frente da TV, com tablets, enfim, isto atrapalha imenso. E pronto, com o tempo, entender também que uma criança, se a linguagem principal do cotidiano dela é português e achar bonito a criança estar a falar outras línguas, vale salientar que isto vai atrapalhar sim. Não é a condição específica para dizer que isto atrapalha a linguagem, mas isto influencia, porque a criança começa a ficar confusa. Ela precisa ter um padrão para depois, quando já estiver desenvolvida e amadurecida esta parte da sua comunicação, sim conseguir falar outras línguas, está tudo bem. Mas durante esta fase do desenvolvimento, é importante que a criança tenha especificamente a língua que ela vai usar no dia a dia, para não confundir o cérebro da criança e misturar as coisas.
1: Vanessa, de que forma o uso excessivo de telemóveis, tablets ou também televisão, pode afetar a aquisição da linguagem infantil?
0: Eu costumo dizer que atualmente os pais gastam muito por pouco, quando eu falo de exposição a telas, porque é um desperdício no dinheiro para comprar os eletrônicos para ofertar a uma criança que poderia estar a brincar com qualquer outra coisa sem estar num tempo de tela e desenvolver, pronto, de uma forma saudável e poder ter a sua fala, a sua comunicação em dia e de modo efetivo. Mas acaba tirando esse valor ainda mais a redobrar mais para frente, porque tem que fazer a terapia da fala, que também poderia ser evitado. Porquê? Se pensamos que a linguagem ela se desenvolve através da interação humana, ou seja, a criança ela precisa do outro para interagir. E nós ofertamos tela, que é algo que só vai fazer, fazer, fazer, e a criança vai só ouvir, ouvir e ver. Vai estar exposto a um monte de conteúdo que não vai ajudar no seu desenvolvimento e ela não consegue dar nenhuma resposta aos ecrãs. Ela perde esta oportunidade importante de ouvir uma linguagem dirigida para ela, porque aquilo ali é um conteúdo que já está gravado e que muitas vezes nem é educativo. Ela perde a parte de participar em trocas comunicativas. Ela não consegue fazer perguntas e receber resposta. Ela não está inserida num contexto. Ela está ali sempre a ter estímulos visuais e auditivos que muitas das vezes não faz parte do dia a dia, nem da língua dela, nem do cotidiano. Então, tem essa parte de limitar em aprender gestos, expressões faciais e regras sociais da comunicação. Por quê? Porque ela não está interagida num contexto, ela só está a receber estímulos de uma tela. O problema não é apenas o conteúdo que é visualizado, mas é sobretudo a substituição do tempo desta interação com os pais e cuidadores, com um brincar efetivo, que é brincadeira simbólica, brincar para dar significado, para dar nome às coisas. É essa associação, o uso excessivo de ecrãs, primeiro nos primeiros anos de vida, é um dos maiores riscos de atraso de linguagem e na comunicação social. Então, vale mais a pena comprar brinquedos e sentar pelo menos 5 minutos com a sua criança e trazer uma comunicação através daquilo que vocês têm, fazer a criança ter a sua troca de turno e desenvolver todas as habilidades, que ela precisa, do que estar exposto à tela e atrapalhar tudo.
1: Vanessa, em Cabo Verde existe uma maior consciencialização dos pais sobre a importância de intervenção precoce nos casos de atraso de fala?
0: Acredito que atualmente em Cabo Verde tem-se observado uma crescente sensibilização, tanto por parte dos pais como dos profissionais de saúde, com essa questão. Porque antes poucos sabiam sobre isto, era aquele ouvir: ah, cada criança tem o seu tempo, cada criança desenvolve o seu tempo. Eu tenho 2 filhos, um não falou, o outro não andou, e tudo veio a calhar com 3, 4 anos. Então as pessoas eram mais presas naquilo que tinham como referência dos vizinhos. E pronto, dos outros filhos também em casa, o desenvolvimento antigo. Mas acredito que hoje tem sido uma procura gigante para entender e tem-se observado mais, tem-se mais, os pais estão mais prontos a procurar ajuda, a identificar esses sinais de alerta E eu acredito que isso ajudou muito a procura e o conhecimento da área da fonoaudiologia também.

0: bem, que antes não era vista, não era conhecida e não era compreendida como uma área importante, mas essa procura tem ajudado bastante a diagnosticar e ajudar nessa evolução dessas crianças, que graças a Deus tem sido ainda um problema, um desafio, mas que tem se melhorado bastante com intervenção precoce.
1: Para finalizar, gostaria que a senhora deixasse aqui uma mensagem para pais e também encarregados de educação sobre a importância de acompanhar, o desenvolvimento da fala e também da linguagem das crianças.
0: Eu deixo sempre esta mensagem a dizer que quem começa a notar os sinais de alerta são os pais, os cuidadores e os demais que fazem parte da vida desta criança. E por serem criança, eles precisam ter um modelo, precisam ter um suporte, e se não forem vocês a identificar em primeira mão, nós não conseguimos intervir como profissional capacitado na área. Então vale a pena analisar tudo, desde o começo, desde os balbucios, desde da fase do desenvolvimento, o que é que se passa, o que é esperado e o que é que tem se demorado, e não levar em conta só esta frase que cada criança tem o seu tempo. Cada criança tem o seu tempo, mas é preciso ter em mente o marco do desenvolvimento para saber se o tempo desta criança já não está ultrapassado. E procurar ajuda o mais antecipadamente possível para que nós conseguimos ter uma intervenção de sucesso.
1: Doutora, agradecemos mais uma vez a sua presença aqui e também pelas explicações. E assim encerramos mais uma edição do nosso Entrevista.
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Olá, viva muito boa tarde para boa, caro amigo ouvinte que está ali daquele outro lado te acompanhando nessa tarde da sexta-feira, a última edição dessa semana. Então, 8 minutos e alguns segundos depois de 16 horas nas ilhas de Cabo Verde, a sintonia minga de WBFM nessa tarde da sexta-feira, início de mais um fim de semana. Hoje notei 4 de setembro de 2020. 26, é programa Tarde dos Ouvintes, que já está no ar, também perto de 18 horas, portanto programa esse que acontece da segunda à sexta, sempre a esta hora aqui na antena de WBFM. Pois a nota cumprimenta a todos nós, amigos ouvintes, que está ali de aquele outro lado te acompanhando nessa tarde de sexta-feira. Então, aquele abraço e desde logo um bom fim de semana, que tudo bem decorre na paz e na tranquilidade. É programa Tarde dos Ouvintes, até bem perto do dia 18 horas, já você sabe, até lá e boca DJ. Então, a partir desse momento, portanto, bata a pedir música de boa agosto e também, claro, nossa linha de amizade está na boa inteira disposição para liga e participa conosco nessa tarde de sexta-feira, a última edição dessa semana. Nossa linha de amizade é 508-690-6364. No teu repite, 508-690-6364. Então liga e participa conosco nessa tarde de sexta-feira.

abraço a todos, certamente você está na boa companhia, 104.4 FM, a nossa frequência, que está liga Santiago, também a Ilha do Maio, a Ilina Gerfogo no Stena Mosteiro e também a Santa Catarina de Gerfogo. Então, aquele abraço a todos, ótima sintonia também para o que está ali no nosso aplicativo, te acompanhar, muito obrigado. Então, bem juntinhos para mais um programa à tarde dos ouvintes, já sabe, até bem perto de 18 horas, ali na Comunicação e Técnica, Otavinho Teixeira.

0: de dois ouvintes, é ouvintes aqui também, é ouvintes que é DJ, então no Tabreli com essa música Tunês de Lalá, essa música ainda que acaba.
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Tonês de Lalé, essa música ainda que acaba é tema dessa música, é nossa abertura nessa edição de hoje, dessa tarde da sexta-feira, portanto é a última edição dessa semana de programa Tarde dos Ouvintes, que acontece da segunda à sexta ali na antena de Dab.

Mas é, hoje não tive, portanto, uma boa chuvada de cedo, mas infelizmente é que dura. Depois de lá para ali, tempo está quente, quente mesmo, abrasador. Portanto, chuva que não tive chuva de cedo, mas dura para pouco tempo. E informação, quinteia que ainda catadapa faz-se manteira, principalmente ali na zona baixa de Mosteiro. Mas foi bom, principalmente ali na zona alta, que a planta já está bem avançada, também as águas estão num bom caminho. Foi bom ali nas zonas altas, onde que está, portanto, onde que está plantas, portanto, plantas que, portanto, ali na zona alta, certamente plantas está bem avançado e certamente foi bom essa chuva.

Bom, é programa Tarde 2 Ouvintes, até bem perto de 18 horas ali na Número 1 FM, é programa Tarde 2 Ouvintes e Ouvintes aqui te manda. Então, Stalita espera mais a música, Stalita espera a boa pedido a música.

Pois é, portanto, de meio-dia para a tarde, o tempo está quente, quente, mesmo abrasador, sol está a brilhar com alguma intensidade, e disseram, não tive um pouco, foi um pouco de chuva, porque que tive aquela tanto chuva, principalmente para fazer cimenteira ali abaixo, mas a chuva foi bom, principalmente ali na zona alta, onde que plantas está bem avançado.

Principalment ali na portanto, zona norte de Mosteiro, ali na Ribeira G, também Atalaia. Informação aqui, planta já está bem avançado e com essa chuva, portanto... também ali na zona norte de São Felipe, com o caso ali na Ponta Verde, informação também, as águas estão num bom caminho. Também ali na Mosteiro, com o caso também ali na Cutelo Alto, algumas partes ali na zona alta, informação também, as águas estão num bom caminho. Em relação à zona baixo de Relva, ali na Relva também, toda a zona baixo de Mosteiro, ainda que a fase se manteira.

22 minutos depois de 4 da tarde nas Ilhas de Cabo Verde, é programa Tarde dos Ouvintes, até bem perto de 18 horas, ali na WBFM, já sabe, está lá e boa que é o DJ, então está ali de espera, boa pedido musical.

Eu não sei com nós, Camilo Domingos, és a música Nada a Ver, é nós o primeiro pedido, nessa edição de hoje, desde a tarde da sexta-feira, é pedida de Guilhermina Rosa, que está ali na Corvo Mosteiro, está acompanhando nós, grande amigo ouvinte, que também foi ali na Corvo, és a Chuba, foi de pouco tempo e, portanto, a Chuba, sim, portanto, se continuava uma hora e meia, certamente dava para fazer se manter, principalmente nas zonas abaixo de Mosteiro e não só, portanto, infelizmente foi de pouco tempo, mas estava também com alguma velocidade e certamente se durava uma hora e meia e certamente dava para fazer se manter, principalmente ali zonas abaixo de Mosteiro e não só, mas infelizmente é dura para pouco tempo. Então é programa Tarde 2 Ouvintes, aquele abraço, Guilhermina, contribuição de ótima tarde e desde logo um bom fim de semana.

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1: Camilo Domingos, a música Nada a Ver, é a pedida de Guilhermina Rosa, que está ali na Corvo, na nossa companhia, nosso grande amigo ouvinte. Abraço, amigo, a continuação de ótima tarde, um bom fim de semana. Eu não estou ali com essa música, mano, na voz de Nancy Vieira. Um abraço lá para António de Mariguida, ali na Boston. Abraço a mim, continuação lá de ótima escuta. É o programa Tarde dos Ouvintes, então continua a pedir música de boa gosto e também nossa linha de telefone está na boa inteira disposição, 508-690-6364.

25 minutos para 17 horas na Cabo Verde, é assim mesmo, WB FM, a melhor companhia da segunda a segunda, é tarde da sexta-feira, início de mais um fim de semana, não te espera que não te mantenha um bom fim de semana na tranquilidade. Não te traz ali Zé Delgado, és a música Herança de Nherrez, és a música que vai ali para Joper na Mosteiro Traz, é fã de a música. Abraço, Joper. Um bom fim de semana.

Não tinha ouvido a herança de Inha Raça na voz de Zé Delgado, que vai ali para nós, a Joper, ali na Mosteiro Traz, a nós grande amigo ouvinte de WAB Fama. Gênio Cimado, essa música, Suzette.

Gianni Sibelius, a música Suzette, também no te cumprimenta nós, um grande amigo ouvinte, Betinho, que está ali na Safand, ali na praia, na nossa companhia. Aquele abraço, amigo, já está a rodar aquela música. Então, no te continuo ali, nos está 3 minutos e alguns segundos de 17 horas na Cabo Verde. No te traz ali a beleza, a música perdida. Essa música também ali para Andalina, ali na Feijoal. Aquele abraço, Andalina, um bom fim de semana.

Beleza, música perdida que vai ali para a minha ouvinte, Andalina, que está ali na Feijoal, ali na zona alta de Mosteiro. Aquele abraço a mim, um bom descanso, um bom fim de semana. Então, não está muda ali de estilo musical, então não está traz ali essa música bem romântica. Pense em mim, nas vozes de Leandro e Leonardo, é pedido de amigo ouvinte, não se fala de Betinho, que está ali na Safenda, ali na praia, na nossa companhia. Abraço, Betinho. Um bom fim de semana.

Pense a mim, nas vozes de Leandro e Leonardo, que vai ali para Betinho, ali na Safende. Então, no Santa Caminha, para 17 horas na Cabo Verde, é programa Tarde dos Ouvintes, até bem perto de 18 horas. Então, nós, linha de amizade, estamos inteira à disposição, é 508-690-6364. Então, liga e participa conosco.

Gil Cimado, essa música Angola sempre a subir, não se deixe cá segundos, dia 17 horas na Cabo Verde, é programa Tarde dos Ouvintes ali na antena de WAB, Feminis, a tarde da sexta-feira, o tarde também de muito vento, portanto ali mosteiro e também com esse calor a mistura, então é programa Tarde dos Ouvintes, já também perto de 18 horas ali na Número 1 FM, então consulta lá o relógio, são já 17 horas às 5 da tarde nas ilhas de Cabo Verde. Então no Tetrasilis é Delgado, essa música Salitre na Alma, que estão aí ali para amigo ouvinte, António Taxista, que certamente está ali na nossa companhia. Abraço, António, desde logo um bom fim de semana, que tudo bem decorre na tranquilidade. Também abraço ali para Fausto, na Pai António, que também é fã de Zé Delgado.

Exatamente, essa letra na alma, na voz bem bonita, é inconfundível, de Zé Delgado. Essa música vai ali para António Taxista, que está ali sintonizado na 104.4 FM. Também abraço ali para Fausto, na Pai António. Que não entra na segunda e última hora de programa Tarde dos Ouvintes. A programa é esse que até acontece de segunda a sexta, é a última edição desde a semana, tarde de sexta-feira, 4 de setembro de 2026. Eu recebo ali na comunicação o Otavinho Teixeira. Continua-te a pedir música de boa gosto e fazer botar de bem, ou então continua-te a fazer botar de bem animado. Então já também nossa linha de amizade está na inteira disposição, publica e participa com nós, 508-690-6364.

Exatamente, 11 minutos depois de 5 da tarde nas Ilhas de Cabo Verde, a sintonia amiga da WAB, a fama nessa tarde da sexta-feira, então está ali de espera mais pedidos musicais nessa última edição dessa semana de programa Tarde 2 ao 20.

Então, aquele abraço a todos. É programa Tarde dos Ouvintes, até bem perto de 18 horas. Portanto, é a última edição desta semana. Um abraço para Manecas, ali na Queimada Guincho. Também abraço ali para nós, Bodeco. Também um grande abraço ali para nós, Shot e Kinky. Abraço, tio Shot. Um bom fim de semana. E também a tudo, familiares. Sem esquecer ali para a prima Mary Canuto, ali na América. Um bom fim de semana, Mary.

Exatamente, esse mesmo programa Tarde dos Ouvintes, que certamente te querer para o resto do dia. Um abraço lá para a Irondina Bento Duarte, que está ali na Itália, na nossa companhia, mas que se deu certo, se nós Irondina está ali na Itália, ali na Cabo Verde, está fazendo o sinal, portanto, a janta rodou aquela música de Gary. Caloteiro, show de pina.

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Dimas Fernandes, a música tem dor. Nós, Jovem de Gerfogo, 27 minutos e alguns segundos nas ilhas de Cabo Verde. É programa Tarde dos Ouvintes, até bem perto de 18 horas. Um abraço lá para Rosa Andalino, que está ali na nossa companhia, ali na curva. Abraço, Andalino, contribuição de ótima escuta. Então, no te continuo ali,

Até perto de 18 horas, então olhando está ali com o Garry, és a música Apaixonado, és a música também ali para Irondina Bento Duarte, ali na Itália.

Pois é, Jonas Talico, Lotte Rocha, essa música Benson, que trabalha ali para Andalino, ali na Corvo, ele que está ali na nossa companhia. Abraço, Andalino. Continuação, lá de ótima tarde e um bom fim de semana.

Exatamente, Benson, então sou Benson todos, e é programa Tarde dos Ouvintes, essa música que vai ali para Andalino, ali na Corvo, Monsteiro, que está ali na nossa companhia, portanto também tem que ouvir essa música que está a espalha pela ali para Gigal. Então aquele abraço, Andalino, continuação lá de ótima tarde, um bom fim de semana. Agora, eu põe enxada na mãe também, saco baixo de bal, braço e espalha a pele para Digal, e certamente nessa tardinha, tempo de ser mais suave, mais a fresco, para estar ali na Padigal. Então, um grande abraço a todos ali na Corvo Mosteiro, continuação lá de ótima tarde, um bom fim de semana. Então, continua ali bem juntinhos, até bem perto de 18 horas.

Bom, não tinha ouvido July e Julinho, onde gostei também no Termina de Obi, agora mesmo, Júlia, música primeiro dia, programa tarde 2 ao 20, nos resta 13 minutos e meio para 18 horas, a altura que não te coloca ponto final. Nessa edição de hoje, nos está ali com essa música Mai, na voz de Américo Alves. Essa música também ali para grande amigo António de Marigueda, que está ali na Boston, na nossa companhia. Abraço, António. Continuação, Lady, ótima tarde. Um bom fim de semana.

Essa música de Mike vai ali para grande amigo ouvinte, António de Marigueda, que está ali na Boston, na nossa companhia, nosso grande amigo ouvinte. Abraço também ali para António Cardoso, também a David Gomes, enfim, a Torinhos, que está ali na América, na nossa companhia, está acompanhando o nosso aplicativo. Então, muito obrigado. É o programa Tarde dos Ouvintes, que a sete caminha para a reta final. Nos resta 7 minutos e meio.

Pois é, então, já não chega a fim de mais um número do programa Tarde dos Ouvintes, ali na antena de WAB, a famezinha despedida, Maísa, essa música Distância, minha despedida nessa última edição dessa semana do programa Tarde dos Ouvintes, que ia acontecer de segunda a sexta, aqui na antena de WAB, a fama. Então, muito obrigado a todos e, portanto, um bom fim de semana. Que tudo bem decorre na tranquilidade e já na segunda-feira certamente não te está ali de volta para mais uma semana de show animação ali na WBFM. Já sabe, o Otavinho Teixeira que esteve ali na comunicação, um grande abraço, um bom fim de semana, até segunda, se Deus assim o quiser.

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